0: Eles consomem muita energia, mas diferente do resto do mundo, aqui a gente produz energia limpa, de baixo carbono e renovável. Então, novamente, isso não vai ser um gargalo, vai ser uma grande oportunidade.
1: A nova legislação também contempla serviços de computação em nuvem e operações de inteligência artificial, como treinamento e geração de respostas por modelos de IA. Segundo o ministro do Desenvolvimento, Indústria, Comércio e Serviços, Márcio Elias Rosa, o regime prevê a suspensão por 5 anos de tributos na compra de componentes eletrônicos e outros equipamentos de tecnologia da informação e comunicação.
2: Há uma suspensão dos tributos federais, nós temos a expectativa de que estados nos acompanhem, que os municípios nos acompanhem, mas o fato é que há uma suspensão dos tributos federais sempre que o produto não tiver produção nacional equivalente, desde que seja destinado para o ativo, né, imobilizado desses investimentos, e vale por 5 anos. Ou seja, nós estamos em face de uma grande inovação.
1: A entrada no programa dependerá de autorização do Ministério da Fazenda e as empresas precisam estar em dia com os tributos federais. Reportagem Pablo Mundim.
3: A gente acabou de falar dos incentivos aos data centers, aqueles galpões gigantes, verdadeiros supercomputadores que fazem a mágica da internet acontecer hoje em dia, guardando nossas fotos e fazendo funcionar a inteligência artificial.
4: Mas para entender como a gente chegou até aqui, vale a pena voltar um pouquinho no tempo e ver como a internet evoluiu ao longo das décadas.
3: Quem é dessa época vai lembrar. 30 anos atrás, navegar na web era aquela novela da conexão discada, cheia de bips, chiados e paciência.
4: Pois é, Nazi, de lá para cá tudo mudou. Hoje, mais de 90% dos brasileiros estão conectados. E aquela internet lenta deu lugar a uma rede rápida, que tá na palma da mão, no celular, no trabalho e no nosso dia a dia.
3: Pois é, confira os detalhes dessa evolução na reportagem de Gabriela Noronha.
5: Quem lembra desse som inconfundível da conexão discada? Há cerca de 30 anos, esses bips e chiados significavam que alguém estava se conectando ao mundo novo. No Brasil, a internet começou a se popularizar no final dos anos 90 por meio de modems ligados à linha telefônica. Só na década de 2000, com a introdução da banda larga, foram possíveis conexões mais rápidas e estáveis, como explica Giovanni Almeida, professor da Faculdade de Ciências e Tecnologias em Engenharia da Universidade de Brasília.
6: No início era a tecnologia discada, então quem poderia ter acesso à internet era quem tinha um telefone em casa, e depois então começa a ter uma evolução que é quando surge a tecnologia que a gente, né, chama de rede de telefonia celular. Então, se tem desde a primeira geração, né? É por isso que tem 1G, 2G, 3G, 4G e hoje 5G. Aí, a partir da tecnologia 4G, é que ficou mais forte, aí coincide com o uso do smartphone, surgimento do smartphone, que aí permite que hoje a gente tenha, né, esse acesso na palma da mão.
5: Com a expansão da infraestrutura de internet e a diversificação das tecnologias, cerca de 169 milhões de pessoas no Brasil já estão conectadas hoje. Segundo dados do Instituto Brasileiro de Geografia e Estatística, o IBGE, mais de 90% da população já tem acesso à rede. O que muitos não sabem é que, embora o destino final seja a tela do celular ou do computador, o caminho percorrido pelo sinal varia entre a fibra ótica, a rede móvel e o satélite. De acordo com Thiago Brown, assessor do Departamento de Investimento e Inovação do Ministério das Comunicações, cada tecnologia atende a uma realidade geográfica e a diferentes necessidades de uso.
7: O que é muito importante a gente ter em mente é que todas essas tecnologias, seja satélite, telefonia móvel ou fibra ótica, elas se complementam, né? Então, naquela região onde é mais difícil chegar a fibra ótica, a gente consegue, através de uma comunicação telefonia móvel, levar conectividade banda larga para a população. E aí, mais difícil ainda, aquela região mesmo remota de rural, de fronteira, por exemplo, em estados que tem muita densidade de floresta, mas existe gente morando ali, existem brasileiros morando ali, a gente tem a solução via satélite para levar também.
5: O assessor do Ministério das Comunicações destaca ainda que, para além das experiências cotidianas, redes estáveis e ultra rápidas permitem o acesso a serviços públicos digitais, como telemedicina e conteúdo conteúdos educativos.
7: Com a chegada da internet de alta velocidade, a gente consegue levar saúde. Um especialista da área médica consegue fazer o atendimento desse brasileiro que está numa região rural, por exemplo, né? E aí acesso à educação nem se fala, né? A internet hoje tem todo o conteúdo de todos os tipos.
5: Para mais informações sobre as tecnologias disponíveis e a qualidade dos serviços prestados, basta consultar a página da Anatel na internet no endereço anatel.gov.br. A agência regula e fiscaliza o setor de telecomunicações, estabelecendo normas técnicas e mediando conflitos entre consumidores e operadoras. Reportagem Gabriela Noronha.
4: O Brasil colheu cerca de 361 milhões de toneladas na safra 2025-26, segundo estimativa da Companhia Nacional de Abastecimento, a Conab.
3: O volume representa alta de 2,6% em relação à temporada anterior. A área plantada também deve crescer, chegando a 83,5 milhões de hectares. Confira na reportagem.
8: A produção brasileira de grãos na safra 2025-2026 fechou o ciclo estimado em 361 milhões e 700 mil toneladas, segundo a Companhia Nacional de Abastecimento, a Conab. É o 12º e último levantamento para o período de setembro do ano passado a agosto deste ano. Os números mostram um aumento de 2,6% em relação à temporada anterior. A área de plantio estimada é de 83 milhões e 500 mil hectares, crescimento de 1,7% em comparação com o ciclo anterior. Os maiores aumentos de área estão nas lavouras de soja e milho. Segundo Nayara Bittencourt, diretora de Política Agrícola e Informações da Conab, as condições climáticas contribuíram para os dados estimados.
9: Então, em relação à soja, nós temos 180,4 milhões de toneladas colhidas. Esse resultado ele decorre tanto de uma expansão de área plantada e também das condições climáticas que foram bastante favoráveis nesse ano, com uma boa produtividade do ciclo. O milho também é uma cultura de destaque aqui, com 144 milhões de toneladas, também com condições climáticas bastante favoráveis nas principais regiões produtoras.
8: A Conab também apresentou uma estimativa para a próxima safra, de 2026 a 2027. A produção brasileira pode chegar a 366 milhões e 600 mil toneladas de grãos. Soja e milho apresentam tendência de crescimento. De acordo com a Conab, o resultado projetado reflete uma maior área semeada, o que compensa uma ligeira perda esperada na produtividade média nacional das lavouras. Quem comenta é o presidente da companhia, Silvio Porto.
10: Nós estamos apresentando aqui uma expectativa de crescimento de área praticamente para todas as culturas, mas nós estamos identificando uma redução de área no Rio Grande do Sul, mas nós estamos identificando também uma compensação dessa redução em outros estados.
8: O IBGE, que faz um levantamento anual da safra, estima para 2026 uma produção agrícola de 352 milhões e 900 mil toneladas, 2% acima do resultado registrado em 2025. Arroz, milho e soja representam 92,9% da produção estimada e ocupam 87,4% da área a ser colhida. Entre as regiões, o Centro-Oeste apresenta a maior estimativa de produção, seguido por Sul, Sudeste, Nordeste e Norte. E Mato Grosso é o maior produtor, com 32,1%, seguido por Paraná, Rio Grande do Sul, Goiás, Mato Grosso do Sul e Minas Gerais. Com locução de Thaís de Araújo, reportagem Luciana Colares de Holanda.
4: No mercado de carnes, também há projeção de alta nos próximos anos.
3: Segundo a Conab, o resultado será puxado pela produção de carne suína e de frango em 2026 e 2027.
11: Segundo projeções da Conab, Companhia Nacional de Abastecimento, a produção brasileira de carnes deve ultrapassar 34 milhões de toneladas neste ano e no próximo. O valor é 2% maior que o volume obtido em 2025 e foi influenciado sobretudo pela avicultura de corte e a suinocultura. De acordo com a Conab, o resultado permitirá um aumento nas exportações sem comprometer o abastecimento do mercado interno. Os dados divulgados nesta terça-feira também estimam alta na produção de ovos no país nos próximos anos. A publicação completa pode ser acessada no endereço www.gov.br/conab. Natália Koslick para a Voz do Brasil.
4: A Atenção participantes da Prova Nacional Docente.
3: O Instituto Nacional de Estudos e Pesquisas Educacionais Anísio Teixeira, o INEP, recomenda aos inscritos consultar com antecedência o local de prova, que será aplicada no próximo domingo, 20 de setembro.
4: As informações estão disponíveis no cartão de confirmação da inscrição no sistema PND.
3: Os portões serão abertos ao meio-dia, no horário de Brasília, e fechados pontualmente à 1 da tarde.
4: O resultado final está previsto para 15 de dezembro.
3: Mais informações em pnd.inep.gov.br.
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13: Oi, meu nome é Davi Enzo e a minha pergunta é: quantas horas por dia eu preciso estudar?
4: A professora de Biologia Maria Antônia Ferreira vai responder essa dúvida. Vamos conferir.
14: Para essa pergunta, não existe uma resposta exata, porque isso é muito individual de cada um. Eu diria para vocês focarem mais em qualidade de estudo e menos em tempo. Porque, por exemplo, se você estudar 2 horas por dia, mas essas 2 horas forem bem proveitosas com foco total, é mais eficiente do que 5 horas toda hora oscilando o foco. Então, eu acho que, assim, o máximo possível que você consiga manter um bom rendimento, um bom foco ali nesse tempo de estudos. Lembre-se, no dia da prova vocês estarão realizando exercícios. Vocês precisam estar preparados para responder questões. O Enem é muito mais do que simplesmente decorar um monte de teoria. Ele é uma prova de leitura, interpretação e preparação para responder exercícios.
4: As provas do Enem vão ser realizadas nos dias 8 e 15 de novembro. 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Um local de conhecimento no interior do Amazonas, onde é possível acessar obras dos primeiros cientistas que pesquisaram a região.
3: Biodiversidade, populações ribeirinhas e recursos naturais estão entre os temas das pesquisas.
4: A biblioteca que fica em Tefé é um convite para pesquisadores, estudantes e qualquer pessoa que queira saber mais sobre a Amazônia brasileira.
3: Ela é um centro de pesquisa de excelência vinculado ao Ministério da Ciência, Tecnologia e Inovação.
15: Preservar a Amazônia é garantir vidas no planeta, mas para preservar é preciso conhecer, e é justamente esse o objetivo da biblioteca Henri Waterbeats. Às margens do Lago Tefé, no Amazonas, a biblioteca conta com 28 mil obras científicas dedicadas à região. Mais do que reunir livros, a biblioteca é há mais de 3 décadas uma guardiã da memória científica da Amazônia. A bibliotecária Graciete do Socorro Rolim conta um pouco sobre a sua história.
16: Nós temos vários títulos de vários viajantes naturalistas que andou aqui pela região amazônica. Se você quiser fazer uma pesquisa histórica dos primeiros estudos relacionados aqui na região, tanto na parte de biologia, botânica, zoologia, arqueologia, a parte da antropologia, esses livros, eles são fontes riquíssimos dessas informações.
15: O acervo conta com publicações sobre a conservação da biodiversidade, uso sustentável dos recursos naturais, estudos sobre populações ribeirinhas e diversidade socioambiental. A biblioteca é uma fonte de consulta para pesquisadores, estudantes e profissionais de diversas áreas. Localizada em uma região cercada por áreas protegidas, ela é o único local com conteúdo científico em um raio de mais de 500 quilômetros, como explica Graciete do Socorro Rolim.
16: Além da importância dela científica, né, o lugar é muito bonito. Tem os janelões de vidro. Então, dá a vista direta para o Lago Tefé. A vista é muito linda.
15: Para saber mais sobre a biblioteca Henri Waterbeats, é só acessar a página mamirauá.org.br. Reportagem Cleide Lopes.
4: Os gabaritos preliminares do Exame Nacional de Avaliação da Formação Médica, o ENAMED, e da primeira etapa do Revalida já estão disponíveis para consulta.
3: O prazo para apresentar recursos termina nesta quinta-feira, dia 17 de setembro.
4: As versões definitivas do gabarito oficial da prova, objetiva e o resultado definitivo serão publicados no dia 4 de dezembro.
3: O ENAMED avalia a formação médica, já o Revalida comprova diplomas médicos expedidos por universidades de fora do Brasil para exercício profissional no SUS.
4: Para mais informações, acesse gov.br/inep.
3: Conhecer o território indígena e seus caminhos pode fazer toda a diferença na hora de salvar uma vida.
4: Por isso, foi implementado um projeto piloto em Dourados, no Mato Grosso do Sul, o SAMU Indígena.
3: A equipe conta com profissionais indígenas e reduzem mais da metade o tempo de resposta em emergências em saúde nos territórios.
17: Com atendimento na língua nativa, o SAMU indígena funciona 24 horas por dia, 7 dias por semana, e atende cerca de 25 mil indígenas de três etnias que vivem na reserva Dourados, em Mato Grosso do Sul. Desde agosto do ano passado, quando foi implementado o projeto piloto, o serviço já registrou mais de 2.400 ocorrências, uma média de 204 atendimentos por mês. A secretária de Saúde Indígena do Ministério da Saúde, Lucinha Tremembé, diz que o SAMU indígena dá mais celeridade aos atendimentos de urgência.
18: Com o SAMU, a gente consegue aí um fato muito importante, que é a redução do tempo de espera.
17: O número para acionar o serviço é o mesmo que funciona no restante do país, o 192. O que muda no caso do SAMU indígena é a equipe. Ao todo, são 14 profissionais da saúde. 7 deles são indígenas e falam fluentemente português e guarani. A equipe também conhece bem a região, o que dá mais celeridade ao atendimento. O Everton Nunes, da etnia Terena, é um dos enfermeiros que trabalham na viatura e fala da importância da rapidez na resposta ao chamado.
19: O que difere é que nós já conhecemos a aldeia, né? A gente sabe por onde conseguimos entrar, até porque em dia de chuva é mais difícil de entrar. Os condutores sabem, por aqui eu não posso passar, porque se eu passar por aqui, a minha VTR vai ficar. Essa questão de logística mesmo, da condução, do condutor levar a equipe até esse atendimento e até também do tempo resposta. Tempo é vida.
17: As comunidades indígenas da reserva de Dourados contam com o suporte de duas unidades básicas de saúde indígena, um polo base e um distrito sanitário especial indígena. Mas nos casos de ocorrências mais graves, a equipe do SAMU leva o paciente para unidades de saúde e hospitais da região para atendimento especializado. Reportagem Graziele Bezerra.
4: Com as eleições chegando, é importante reforçar: o voto é livre e secreto.
3: Prática de assédio eleitoral no trabalho é crime.
4: Quem traz os detalhes é a repórter Larissa Graciano.
20: Nos últimos 4 anos, o Ministério Público do Trabalho recebeu quase 5 mil denúncias de assédio eleitoral. O voto é secreto, é um direito previsto na Constituição. Mas tem patrão, tem chefe que usa do cargo e do poder econômico para pressionar empregados a apoiar esse ou aquele candidato. E isso é crime. No começo, a prática do assédio eleitoral envolvia pressões diretas, como ameaça de demissão. Hoje, a maioria dos casos é mais velada, como mensagens do chefe com vídeo ou pesquisas eleitorais postadas em grupos da empresa ou enviadas diretamente ao trabalhador. Falas do patrão no ambiente de trabalho, sugerindo que a situação pode ficar difícil se determinado candidato vencer, é outro exemplo. E para configurar assédio, não precisa ser um ato repetido. É que essa pressão, esse constrangimento, ainda que feito uma única vez, tem potencial de gerar medo no trabalhador e direcionar seu voto, afirmou a advogada da União, Alessandra Lopes.
21: Sobretudo esse medo que a pessoa vai nutrir de ser penalizada, de ser removida, de ser transferida, né, de local, de ir para um local onde tem menos condições, de mudar a sua escala de trabalho, de perder o emprego também, né? Final das contas, a gente não quer que ninguém que esteja numa relação hierarquizada, que tenha poder econômico privilegiado, possa coagir outras pessoas e, portanto, desequilibrar o pleito.
20: Uma das provas mais comuns apresentadas pelo trabalhador são as conversas de WhatsApp. Por isso, a orientação para você que é dono de empresa ou coordenador de uma área e que tem poder hierárquico sobre seus trabalhadores é saber os limites do que pode e do que não pode, como alerta o procurador do trabalho, Igor Souza Gonçalves.
0: O empregador tem direito à sua liberdade de pensamento, à sua liberdade política, mas quando ele está dentro do ambiente empresarial, ainda que ele esteja num grupo de WhatsApp, numa conversa informal com aquele determinado trabalhador, ele deve se recordar que em muitos casos o que está ali não é o CPF dele, é o CNPJ dele. Então, às vezes, esse tipo de brincadeira, esse tipo de mensagem, ele pode ter uma conotação e um potencial de constranger aquele determinado trabalhador. A gente já teve diversas condenações aí a valores vultuosos, né, nas eleições de 2022, de 2024, a responsabilização de empregadores públicos e privados, condenações de dano moral coletivo que passaram e a casa dos milhões, né, porque é um dano que se entende que não é só a liberdade de pensamento do trabalhador, é um dano a toda a democracia.
20: Abrir as portas da fábrica, da loja ou da repartição pública para que um candidato converse com os funcionários é outro tipo bem comum de assédio eleitoral e deve ser denunciado. Para prevenir a prática também no serviço público, foram realizadas mais de 50 palestras em vários órgãos federais. Houve ainda a assinatura de uma parceria para dar agilidade no encaminhamento das denúncias que podem ser feitas, por exemplo, no site do MPT, o Ministério Público do Trabalho. De Brasília, Larissa Graciano.
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4: Fica agora com as notícias do Poder Judiciário do Congresso Nacional. Uma boa noite.
3: Boa noite, até amanhã.
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23: STF analisa petição referente ao relatório da PF no âmbito do caso Master.
24: STJ define que milhas e pontos de programas de fidelidade podem ser penhorados para pagar dívidas.
23: Mesários vão até o dia 3 de outubro para concluir o treinamento para as eleições 2026.
24: Boa noite, eu sou Leandro Bezerra.
23: E eu sou Walter Lima.
24: O plenário do Supremo Tribunal Federal realizou nesta terça-feira uma sessão extraordinária com o objetivo de analisar a petição 16662 referente ao relatório produzido pela Polícia Federal no âmbito do caso Master, relacionado ao ministro Alexandre de Moraes.
23: Na sessão de hoje, os ministros debateram questão de ordem apresentada pelo decano da Corte, ministro Gilmar Mendes.
24: Os ministros, neste primeiro momento, analisam se acompanham ou não o presidente do STF, ministro Edson Fachin, no sentido de julgar a petição 16662 separadamente da petição que faz questionamentos sobre a conduta do ministro André Mendonça nas investigações sobre o caso Master.
23: Depois houve o pedido de vista do ministro Flávio Dino para ter mais tempo para analisar o caso e o julgamento foi suspenso.
24: Milhas aéreas e pontos de programas de fidelidade podem ser penhorados para pagar dívidas.
23: O entendimento é do STJ, Fátima Uchoa.
25: A penhora é um ato processual que vincula bens do devedor ao pagamento de dívidas. Uma empresa credora pediu que operadoras de cartão de crédito e programas de fidelidade de companhias aéreas informassem a existência de pontos em nome de um devedor. O Tribunal de Justiça do Distrito Federal negou o pedido, mas no STJ, a relatora ministra Nancy Andrighi destacou que a lei não impede, em regra, a penhora de pontos de fidelidade com valor econômico, que são considerados bens digitais integrantes do patrimônio do devedor. E no caso julgado, a empresa deverá indicar quais programas pretende consultar para que o tribunal de origem avalie a possibilidade de penhora.
24: Você já teve dificuldade para se desconectar do trabalho?
23: Para chamar a atenção para este problema, o TST e a Universidade de Brasília lançaram uma campanha sobre saúde mental. Larissa Batista.
26: A campanha tem um recado direto: sua saúde é a fronteira que o trabalho não pode ultrapassar.
1: e ela mostra que o descanso também é cuidado. Os materiais serão divulgados durante o mês de setembro nas redes sociais da Justiça do Trabalho, em parceria com os 24 TRTs espalhados pelo Brasil. Não deixe de conferir. E se precisar de apoio emocional, ligue para o Centro de Valorização da Vida, pelo número 188. As ligações são gratuitas e o atendimento é feito 24 horas por dia.
5: Mesários têm até o dia 3 de outubro para concluir treinamento para eleições 2026.
23: Capacitação pode ser feita pelo aplicativo Mesário ou pelo ambiente virtual de aprendizagem do TSE. Fábio Ruas.
6: Além da capacitação à distância, o treinamento também pode ser presencial, de acordo com a orientação de cada cartório eleitoral. O curso virtual reúne informações sobre os procedimentos que deverão ser adotados por quem vai trabalhar nas sessões eleitorais. O conteúdo foi atualizado para as eleições 2026 e contempla o novo fluxo de votação, com orientações práticas para o dia da eleição. Quem concluir o treinamento e trabalhar nos dois turnos poderá acumular 6 dias de folga.
5: Justiça Federal condena líder de esquema financeiro a mais de 23 anos de prisão por lavagem de dinheiro.
23: Decisão atendeu a pedido do MPF e também responsabilizou outros dois envolvidos na fraude. Carla Zanetti.
7: Segundo investigações, o esquema fraudulento operava a partir da cooptação de vítimas para contratação de empréstimos consignados de alto valor em instituições financeiras. Em troca, os suspeitos prometiam quitar as parcelas dos financiamentos e repassar os lucros do investimento para as vítimas. Entre 2019 e 2022, foram movimentados cerca de 156 milhões de reais. O réu líder do esquema foi condenado a 23 anos de reclusão por lavagem de dinheiro. Já os outros dois acusados já estão cumprindo as próprias penas.
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5: A você, uma boa noite.
23: E até amanhã.
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1: Eu sou Humberto Pinheiro e estes são os destaques de hoje do Jornal do Senado, que começa agora. Senado deve analisar projeto que protege recursos do Fundo Constitucional do Distrito Federal. Campanha busca conscientizar a população sobre a doação de órgãos. Senado vende mais de 20 mil livros na Bienal de São Paulo. Boa noite. O Senado Federal deve analisar o projeto de lei complementar que busca proteger os recursos do Fundo Constitucional do Distrito Federal. A proposta altera o novo arcabouço fiscal para garantir o funcionamento dos serviços essenciais da capital do país. Repórter Douglas Castilho.
2: O texto tem como objetivo central retirar o Fundo Constitucional do Distrito Federal, o FCDF, das restrições fiscais que recentemente passaram a limitar o aumento dos seus recursos. O FCDF é utilizado para manter as polícias militar, civil e penal, o corpo de bombeiros, a saúde e a educação de Brasília, mas passou a ter seu orçamento obrigatoriamente limitado nos anos em que a União registrar contas no vermelho. O consultor de orçamento do Senado, Sérgio Machado, demonstrou cautela com as idas e vindas de exceções às regras fiscais, porque podem prejudicar a transparência orçamentária.
3: O problema da inclusão sucessiva de exceções às regras fiscais é que isso traz prejuízo à transparência, à simplicidade do nosso sistema orçamentário e, em alguma medida, à própria efetividade da medida original. Por outro lado, é claro que há mérito em muitas dessas exceções. Afinal, estamos mesmo tratando de uma obrigação prevista constitucionalmente.
2: A lei do arcabouço fiscal já havia excluído expressamente o FCDF dos limites de controle de gasto. Mas uma lei complementar aprovada em agosto estabeleceu uma regra geral que afetou os repasses ao fundo. O projeto agora apresentado altera esse quadro ao inserir uma exceção expressa para o FCDF, garantindo que seu reajuste volte a acompanhar integralmente a variação da receita corrente líquida. O projeto aguarda envio para as comissões do Senado.
1: Estamos em um mês marcado por campanhas de conscientização sobre diversos temas. Uma delas é o Setembro Verde, que alerta para a importância da doação de órgãos. A campanha busca informar a população e incentivar a doação, um gesto que pode salvar vidas. Repórter Lana Dias.
4: A decisão comunicada de se tornar um doador de órgãos pode orientar a família no momento de luto e, principalmente, salvar a vida de quem aguarda um transplante. É por isso que existe o Setembro Verde, com o objetivo de conscientizar a população sobre a importância da doação. A campanha é relacionada ao Dia Nacional da Doação de Órgãos, em 27 de setembro, e busca, sobretudo, incentivar as pessoas a expressarem a vontade ainda em vida às suas famílias, como explicou a médica nefrologista da Fundação

0: espera e logística para a chegada do órgão na pessoa que será a receptora.
1: A doação e o transplante de órgãos e tecidos são incentivados por lei no Brasil, que prevê, na última semana de setembro, a realização de atividades de conscientização dos estudantes de todos os níveis de ensino. Quem deseja ser doador ou doadora de órgãos deve conversar com a família. Mais de 49.500 pessoas aguardam transplante de órgãos no Brasil, segundo a lista de espera do Ministério da Saúde.
2: Mais de 20 mil livros foram vendidos pela Livraria do Senado durante a Bienal do Livro de São Paulo, realizada neste mês. A Constituição Federal e títulos sobre a história do Brasil estiveram entre as obras mais procuradas. Outro destaque foi a coleção Em Miúdos, que leva a educação cidadã a crianças e jovens por meio de ilustrações e linguagem informal. A 28ª Bienal Internacional do Livro de São Paulo terminou no domingo, dia 13. O Senado levou ao público uma variedade de títulos e também apresentou iniciativas de educação legislativa, preservação da memória e participação popular. A reportagem é de Yasmin Rodrigues.
3: O Senado participou com cerca de 250 títulos publicados pela própria casa. O espaço também recebeu atividades sobre o arquivo e a biblioteca do Senado, a coleção Escritoras do Brasil, Sustentabilidade e o programa E-Cidadania, que aproxima a população do processo legislativo. A servidora do Senado, Paula Oda, explica que a proposta foi apresentar ao visitante diferentes formas de conhecer e se aproximar da casa.
4: O espaço de eventos, ele é muito interessante, porque a instituição tem a possibilidade de conversar com a sociedade aqui. E mais do que vir aqui só e vender livros, a gente está aqui para representar a instituição, a gente está aqui para demonstrar, né, tudo que a gente tem de melhor para o cidadão que muitas vezes não conhece tudo isso.
3: Entre livros de história e legislação e documentos que preservam a memória do país, a presença na Bienal mostrou que aproximar o cidadão do legislativo também pode começar por algo tão simples quanto a abrir um livro.
2: Um projeto que autoriza porte de arma de fogo para mulheres sob medida protetiva da Lei Maria da Penha avança no Senado. Ao defender o projeto, o relator, senador Flávio Bolsonaro, do PL do Rio de Janeiro, alegou que o agressor se aproveita da vulnerabilidade física da mulher para colocá-la novamente em risco e defendeu a concessão do porte. A reportagem é de Bruno Lourenço.
5: O projeto de lei que está pronto para ser votado na Comissão de Segurança Pública altera o Estatuto do Desarmamento para garantir o direito ao porte de arma de fogo a mulheres sob o amparo de medidas protetivas da Lei Maria da Penha. O texto também reduz a idade mínima de 25 para 18 anos, tanto para aquisição quanto para o porte de arma pelas vítimas. O relator, senador Flávio Bolsonaro, do PL do Rio de Janeiro, alegou que o agressor se aproveita da vulnerabilidade física da mulher para colocá-la novamente em risco e defendeu a concessão do porte.
6: A arma de fogo, caso assim deseje a mulher, sob medida protetiva de urgência, servirá como instrumento equalizador contra a diferença de força física existente entre ela e o agressor. Ressaltamos que o porte de arma de fogo não será obrigatório, mas apenas facultativo, somente para as mulheres sob medidas protetivas de urgência e que cumpram os requisitos arrolados no presente projeto de lei e no corpo normativo do próprio estatuto.
5: A CSP pode acrescentar alteração ao texto aprovado na Comissão de Direitos Humanos para deixar claro que, revogada a medida protetiva de urgência, cessará também a autorização excepcional para a arma de fogo. Mas nada impedirá a mulher de buscar a posse da arma dentro das regras gerais do estatuto.
7: Eleições 2026.
2: Nas eleições deste ano, presos em regime provisório poderão votar. No entanto, essa pode ser a última vez que brasileiros nessa condição participam das eleições. Isso porque a lei antifacção, que entrou em vigor em março de 2026, proíbe o alistamento eleitoral e o voto de pessoas presas, seja em regime definitivo ou provisório. Porém, o Tribunal Superior Eleitoral decidiu suspender esse trecho da legislação, permitindo que presos provisórios e adolescentes que cumprem medidas judiciais restritivas votem em outubro. O TSE argumentou que a lei antifacção viola o princípio da anualidade eleitoral, que impede mudanças na legislação a menos de um ano da eleição. O Supremo Tribunal Federal também pode julgar o tema para manter ou anular, em definitivo, o direito ao alistamento e ao voto do preso provisório. A Constituição já proíbe

voto de pessoas condenadas em decisão final. Nos últimos anos, a Justiça Eleitoral instalou cabines de votação em alguns estabelecimentos penais para garantir o direito dos presos. Em 2026, poderá votar o preso sem condenação definitiva que estiver com o título eleitoral em dia e tiver solicitado o voto. O prazo para o pedido terminou em maio. Com trabalhos técnicos de Eliseu Caires, o Jornal do Senado fica por aqui. Acompanhe agora as notícias da Câmara dos Deputados. Boa noite.

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1: Plenário pode votar punição para quem tentar fraudar interdição de idosos.
2: Avança projeto que cria política de reintegração de brasileiros deportados.
1: Gestantes poderão ter direito a condições especiais em concursos públicos.
2: Boa noite. Os deputados estão analisando a proposta que garante condições especiais para mulheres grávidas em concursos públicos. A repórter Fabielle Pires traz mais informações sobre a proposta.
3: Um projeto de lei em discussão na Câmara dos Deputados quer garantir que mulheres grávidas ou puérperas não sejam prejudicadas em concursos públicos por causa da gestação ou do parto. A autora da proposta, a deputada Denise Pessoa, do PT do Rio Grande do Sul, disse que apresentou o texto ao acompanhar notícias de gestantes prejudicadas em concursos. Em 2025, por exemplo, 3 grávidas passaram por dificuldades no concurso nacional unificado ao não conseguirem da banca organizadora autorização para assistir de forma remota ao curso de formação em caso de parto. Pelo texto em discussão na Câmara, candidatas impossibilitadas de participar de qualquer etapa de concurso público em razão da gestação, parto ou puerpério terão direito a participar remotamente da fase do certame quando houver compatibilidade com a situação de saúde, desde que essa forma de participação não frustre o caráter competitivo do concurso. A proposta também permite a realização da prova em segunda chamada, quando a candidata não puder comparecer no dia previsto em edital, com nova data a ser agendada pela banca organizadora. A impossibilidade deverá ser comprovada antes ou imediatamente após a realização da prova, mediante documento assinado por profissional médico. O direito será garantido em qualquer estágio da gestação para todas as etapas do concurso, independentemente de previsão expressa no edital. Segundo a autora do projeto, Denise Pessoa, a segunda chamada e a participação remota de gestantes em etapas de concurso público já vem sendo conquistadas na justiça.
4: Essa proposta ela é importante porque ela combate e enfrenta uma desigualdade que atinge as mulheres. A gente sabe que essa é um caso que já apareceu, como eu disse, em vários concursos, especialmente no concurso nacional unificado, e que decisões judiciais já garantiram o direito às mulheres. E, portanto, a gente transforma em legislação algo que já vem sendo reconhecido em processos judiciais. É importante que as mulheres elas possam correr em condições iguais e elas não precisem ser punidas por uma condição física que não deveria ser um fator de exclusão.
3: O projeto que garante a gestantes ou puérperas condições diferenciadas em concursos públicos foi aprovada pela Comissão de Administração e Serviço Público. O texto ainda vai passar pelas Comissões de Defesa dos Direitos da Mulher e de Constituição e Justiça. Da Rádio Câmara de Brasília, Fabielle Pires.
0: Economia.
1: Josenildo, do PDT do Amapá, defende a aprovação de projeto que cria regras para reduzir a burocracia. Autor da matéria, ele explica que o objetivo é digitalizar processos de licenciamento com prioridade para microempresas, pequenos negócios e empreendedores individuais.
2: Josenildo propõe que os órgãos públicos deixem de exigir documentos já disponíveis bases de dados governamentais. O deputado aponta que a integração dos sistemas vai reduzir custos, acelerar as decisões administrativas e melhorar o ambiente de negócios.
1: Carlos Veras, do PT de Pernambuco, apoia projeto que regulamenta a criação e o funcionamento das cooperativas solidárias. O texto define essas entidades como sociedades sem fins lucrativos e voltadas à promoção social, geração de renda e superação das desigualdades.
2: Carlos Veras entende que o projeto oferece a essas cooperativas tratamento tributário diferenciado e prioridade em licitações públicas. Além disso, a proposta regulamenta a atuação das cooperativas em finanças solidárias e em plataformas digitais de trabalho.
1: João Carlos Bacelar, do PL da Bahia, pediu informações à Casa Civil sobre a regulamentação de incentivos fiscais para sistemas de armazenamento de energia por baterias. Ele quer saber como o governo pretende incluir essa tecnologia no regime especial de incentivos para o desenvolvimento da infraestrutura, o REID.
2: O deputado pede esclarecimentos sobre o andamento da regulamentação e os estudos técnicos, fiscais e regulatórios relacionados ao tema. João Carlos Bacelar argumenta que a medida pode incentivar investimentos e fortalecer a infraestrutura do setor elétrico.
1: Projeto de Heloísa Helena, da Rede do Rio de Janeiro, proíbe as apostas esportivas online no Brasil. A parlamentar argumenta que a expansão das bets contribui para o endividamento das famílias e para o aumento do transtorno relacionado ao vício em jogos.
5: O que acontece hoje é que as pessoas não precisam nem se deslocar de casa, como se fazia antes, para jogar nos cassinos, nos bingos ou em qualquer lugar. As pessoas com um celular, elas podem ter toda a sua vida destruída. São muitos casos de ludopatia já diagnosticados, casos gravíssimos de famílias inteiras que perdem tudo que têm, muitos jovens suicidam em função dessa jogatina que são as bets. Então, nós entendemos que é de fundamental importância que elas sejam proibidas.
2: Heloísa Helena critica a regulamentação do setor e alerta que a arrecadação tributária obtida com as apostas não compensa os impactos sociais causados pelo vício em jogos. Ela acrescenta que grande parte dos recursos movimentados por essas plataformas vai para o exterior.
0: Trabalho.
1: Delegado Éder Mauro, do PL do Pará, defende a criação de uma política de qualificação profissional e reinserção no mercado de trabalho para pais de pessoas com deficiência após a morte de quem era cuidado. A proposta prioriza esse público em programas federais de capacitação e intermediação de emprego.
2: Delegado Éder Mauro afirma que os beneficiários também poderão receber acompanhamento psicossocial e participar de ações de empreendedorismo. Ele argumenta que a ideia é reduzir a vulnerabilidade de famílias que deixaram o mercado de trabalho para exercer o cuidado contínuo.
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0: Relações Exteriores.
1: A proposta que cria política para a reintegração de brasileiros deportados ou repatriados avançou na Câmara. A repórter Silvia Munhato tem mais detalhes.
7: A Comissão de Previdência, Assistência Social, Infância, Adolescência e Família da Câmara dos Deputados aprovou o projeto que cria a política Reintegra Brasil. O objetivo é apoiar a reinserção social e profissional de brasileiros que retornam ao país após repatriação ou deportação. Em 2025, 3.924 brasileiros foram deportados pelos Estados Unidos e outros 3.050 tiveram que sair da União Europeia. A deputada Rogéria Santos, do Republicanos da Bahia, relatora do texto, destacou que esses brasileiros chegam ao país com dificuldades econômicas, mas também com outros problemas.
8: Existe um outro pormenor também, que na sua maioria eles retornam ao Brasil, inclusive indocumentados, com seus documentos expirados, com dificuldades de acessar o poder público, inclusive em relação à saúde. E aí a política, ela vem trazendo exatamente esse bojo para acolher e reintegrar esses brasileiros.
7: Entre as medidas previstas está a criação de unidades de recepção nos pontos de entrada no país, com encaminhamento para abrigos temporários ou auxílio para transporte até o município de origem. Também deverá ser ofertado atendimento psicológico e assistência social, além da criação de espaços de convivência para mães e filhos e apoio para a localização de parentes no Brasil. O texto ainda concede atendimento prioritário no Cadastro Único para Programas Sociais e prioridade no acesso ao Bolsa Família e ao benefício de prestação continuada. Outras ações estão relacionadas à empregabilidade das pessoas e à proteção de bens adquiridos no exterior. A proposta que cria uma política de acolhimento de deportados e repatriados será analisada agora pelas Comissões de Finanças e Tributação e de Constituição e Justiça. Da Rádio Câmara de Brasília, Silvio Minhato.
0: Desenvolvimento Regional.
2: Sérgio Brito, do PSD da Bahia, solicita a realização de uma audiência pública para discutir o projeto que transfere às assembleias legislativas a competência para criar municípios. A ideia é impulsionar o desenvolvimento regional de distritos com potencial econômico.
9: A criação de novos municípios tem relação direta com o desenvolvimento regional. Tem distritos e comunidades que comprovadamente têm capacidade de crescer, se desenvolver, gerando renda e progresso para centenas de regiões pelo Brasil. O projeto estabelece critérios claros e responsáveis, assegurando que novas unidades administrativas tenham viabilidade econômica, social e estrutural, garantindo a sustentabilidade e melhor prestação de serviços à população.
1: Sérgio Brito cita como exemplos os distritos baianos de Roda Velha e Rosário para defender a proposta. Segundo o deputado, o projeto estabelece critérios técnicos para a criação dos municípios e pode facilitar o acesso da população a serviços públicos, além de estimular o desenvolvimento regional.
2: Da Vitória, do PP do Espírito Santo, defende a aprovação de projeto que permite transformar a ocupação regular de terrenos de marinha em direito de uso registrado em cartório. Pela proposta de sua autoria, a União permanece como proprietária, enquanto o morador passa a ter o domínio útil do imóvel.
1: Da Vitória explica que a medida alcança ocupantes inscritos na Secretaria do Patrimônio da União com posse pacífica há pelo menos 5 anos. O texto mantém a cobrança anual pelo domínio útil do terreno, além da taxa devida quando esse direito for transferido a outra pessoa.
2: Está pronto para a pauta da Comissão da Amazônia o relatório de Dilvanda Faro, do PT do Pará, ao projeto que amplia garantias em desapropriações por utilidade pública. O texto determina processo prévio e proteção reforçada a comunidades tradicionais e famílias de baixa renda.
1: De acordo com Dilvanda Faro, o projeto supera a lógica patrimonial ao incorporar dimensões sociais, culturais e territoriais, garantindo a manifestação prévia dos atingidos e reconhecendo o valor subjetivo da terra.
2: É de Elmar Nascimento, do União da Bahia, projeto para levar perícias médicas do INSS a localidades de difícil acesso. Entre os critérios previstos estão distância superior a 100 quilômetros da agência mais próxima, problemas de deslocamento da população e demanda reprimida pelo atendimento.
1: A proposta de Elmar Nascimento determina que o atendimento ocorra pelo menos uma vez por mês nessas localidades. Ele explica que, ao cumprir a medida, o INSS poderá utilizar unidades móveis, realizar mutirões, recorrer à telemedicina ou deslocar peritos para os municípios.
0: Meio ambiente.
2: Gleisi Hoffmann, do PT do Paraná, quer proibir a exportação de animais destinados ao abate ou a engorda para abate no exterior. A medida vale para bovinos, búfalos, ovinos, caprinos, suínos e equídeos e prevê multas de até R$20.000 por animal, além de outras sanções para quem descumprir a regra.
1: Gleisi Hoffmann ressalta que a proposta não impede a exportação de animais para reprodução, pesquisa e conservação. Segundo a deputada, a iniciativa amplia a proteção e o bem-estar animal e, ao mesmo tempo, estimula o processamento da carne no Brasil, gerando mais valor e emprego no país.
2: Baleia Rossi, do MDB de São Paulo, defende o projeto que autoriza o sepultamento de animais de estimação em jazigos pertencentes à família do tutor, em cemitérios públicos e privados. Ele argumenta que a proposta reconhece o vínculo afetivo entre os tutores e seus animais.
1: De acordo com Baleia Rossi, o projeto estabelece critérios para o sepultamento dos animais, como a comprovação de que a morte não foi causada por doença infecto-contagiosa. Ele afirma que a medida também exige autorização prévia da administração do cemitério.
2: Mário Frias, do PL de São Paulo, é um dos autores da proposta que endurece as regras de proteção aos animais. A ideia é aumentar as penas para crimes de maus tratos, tornar esses crimes hediondos e impunitíveis e determinar a perda da guarda dos animais pelos condenados.
1: O texto, que tem apoio de Mário Frias, também prevê educação sobre proteção animal nas escolas, atendimento veterinário público com castração gratuita e a criação de um cadastro nacional de pessoas condenadas por crimes contra animais.
0: Justiça.
2: Está pronto para ir a plenário o projeto que prevê punições para quem interditar idoso de forma abusiva. A repórter Paula Bittar explica a proposta.
10: A Comissão de Constituição e Justiça da Câmara aprovou um projeto que cria sanções civis e penais para quem tentar interditar idosos de forma abusiva ou fraudulenta. O objetivo é impedir que familiares ou pessoas de confiança utilizem processos judiciais de interdição para assumir o controle de bens e rendimentos de idosos que ainda possuem plena capacidade. O relator, deputado Felipe Carreiras, do PSB de Pernambuco, considerou que é necessário garantir o caráter de medida excepcional para a curatela, com o objetivo apenas de assegurar apoio aos que não consigam praticar atos da vida civil de forma autônoma. Para ele, utilizar a medida com finalidade patrimonial e sucessória representa evidente desvio de finalidade e vulnera direitos fundamentais relacionados à liberdade, à autonomia privada, ao patrimônio e à dignidade da pessoa humana. O texto aprovado define a tentativa de curatela por má-fé como motivo para excluir o herdeiro da sucessão, resultando na perda do direito à herança. Além da sanção civil, o projeto altera o Estatuto da Pessoa Idosa para aumentar a punição nos casos de apropriação ou desvio de bens. A pena para esse crime, que é de reclusão de 1 a 4 anos e multa, será aumentada de 1/3 até a metade se ele for praticado mediante a instauração de processo de curatela abusiva ou fundada em motivos falsos. A proposta também atualiza termos legais e permite que o juiz reconheça a intenção de enganar de forma mais ágil durante o processo, evitando que a lentidão da justiça beneficie herdeiros de má fé. A proposta, que cria sanções civis e penais para quem tentar interditar idosos de forma abusiva ou fraudulenta, ainda será analisada pelo plenário. Da Rádio Câmara de Brasília, Paula Bittar.
0: Segurança Pública.
1: Projeto de defensor Stélio Denner, do União de Roraima, inclui na Lei Maria da Penha o monitoramento eletrônico do agressor como medida protetiva de urgência em situações de alto risco. Segundo o deputado, a iniciativa visa conter a escalada do feminicídio no Brasil.
2: Pelo texto de defensor Stélio Denner, o juiz deverá observar novos critérios para conceder a medida protetiva, como casos de ameaça grave, histórico de agressões e perseguição. O texto também prevê a integração da tornozeleira eletrônica com mecanismos de alerta direto à vítima.
0: Direitos Humanos.
1: Amanda Gentil, do PP do Maranhão, recomenda a aprovação de proposta de emenda à Constituição que inclui a primeira infância como etapa prioritária na proteção dos direitos e garantias das crianças. Relatora da matéria, ela propõe reforçar a obrigação do poder público no desenvolvimento integral até os 6 anos de idade.
2: O substitutivo de Amanda Gentil determina que União, Estados, Distrito Federal e atuem de forma integrada em políticas para a primeira infância. O texto também exige a divulgação dos recursos destinados a essas ações e inclui creches e visitas domiciliares entre as medidas previstas.
0: Educação.
1: Jorge Sola, do PT da Bahia, defende a ampliação das escolas públicas em tempo integral, especialmente no ensino médio. Para o deputado, a política é também uma medida de enfrentamento ao crime organizado, já que é nessa faixa etária que adolescentes são mais vulneráveis ao aliciamento.
11: Oferecer escola de tempo integral, ou seja, segunda a sexta, de manhã e de tarde, o dia todo, com alimentação durante todo o dia, com formação profissional, com qualificação em várias áreas, cultura, esporte, línguas, e você com isso permite, né, que esse adolescente tenha uma melhor formação e perspectivas futuras, sendo afastado do risco da cooptação pelo crime organizado.
2: Jorge Sola acrescenta que a Bahia já conta com mais de 70 escolas de ensino médio reformadas ou construídas, com laboratórios, auditórios e espaços esportivos, e que outras 252 serão entregues. Ele aponta que a parceria com o Programa Federal Pé de Meia ajudou a reduzir a evasão escolar.
1: Termina agora o jornal Câmara dos Deputados, produzido pela Rádio Câmara, com trabalhos técnicos de Wellington Teles e apresentação de Luciana Vieira e Val Monteiro. Boa noite.
2: A Voz do Brasil volta amanhã. Uma boa noite para você.
12: 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Boa noite.

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1: Não tem jeito, meu compadre. 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
2: Eu sei.

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2: 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Tenho certeza.

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1: Ei, vai devagar que essa daí namora, viu?

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1: 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Nesse mesmo dia.
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1: Luan Santana e Léo Foguete.

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Bom dia, gente. Sejam bem-vindos. Continental, a rádio de todas as gerações. Para você que passou uma madrugada curtindo boa música aqui na Continental FM, chegou a hora de eu, Kleber Massaneiro, chegar e ficar junto com você até 7 horas da manhã. Prazerzão, é isso? Kleber Massaneiro. No Instagram você me encontra como @kleber.macaneiro. Tô chegando agora para ficar junto desse nosso O de Casa que tá começando com aquele cheirinho de café gostoso, com aquele cheirinho de chimarrão, com aquele cheirinho de friozinho de inverno, que ainda estamos no inverno, né? Com aquele sonzinho da cabrinha pertinho da gente. É, cabrinha. O nosso galinho cantando nessa manhã do O de Casa, aqui da Rádio Continental FM. O de Casa começa agora. 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Bom, eu, Kleber Massaneiro, vou ficando junto com você agora até as 7 horas da manhã. Lembrando que hoje é um dia interessante, que hoje é o dia do caminhoneiro. Alô, você caminhoneiro, você que tá viajando, você que tá na estrada, curtindo esse sonzinho gostoso de fundo que eu tenho aqui, curtindo a programação da nossa Continental FM, saiba que hoje é o seu dia, o dia do caminhoneiro, que é hoje. No Brasil existem outras datas também que são comemorativas, né? Que a gente homenageia os caminhoneiros. 30 de junho, 25 de julho e também o dia 16 de setembro, que é hoje. Dia 16 de setembro. Hoje é o dia do caminhoneiro. Bom, vamos começar já direto com o primeiro bloco musical. Vamos lá, depois eu falo um pouquinho mais do dia do caminhoneiro para você que tá acordando, você que está indo para a estrada, você que já está na estrada, passando suas marchas, vai na bodeia, na boleia, né? Segurando seu volante, dirigindo seu caminhão, curtindo a nossa programação. A gente vai começar com a abertura oficial do programa e já na sequência, a primeira música de hoje, Trio Parada Dura, Luz da Minha Vida.

0: Leonardo, não aprendi a dizer adeus. Essa música é do Leandro e Leonardo, mas essa que você ouviu agora é uma versão só do Leonardo, do seu acústico. Acústico do Leonardo, que a Continental leva até você aqui no O de Casa. O de Casa, esse programa que é isso mesmo, gente, de casa. Pra gente que tá em casa, pra gente que tá trabalhando, pra gente que tá viajando. Pra gente se sentir em casa de qualquer maneira. Além dessa música do Leonardo, que disse que não aprendeu a dizer adeus, tivemos o Zezé de Camargo e Luciano, Serafim e Seus Filhos, e Luz da Minha Vida com Trio Parada Dura, fechando o primeiro bloco do O de Casa da Rádio Continental. Lembro que no comecinho do programa de hoje eu falei pra você que hoje é o dia do caminhoneiro, né? No primeiro bloco. Comentei, não comentei, hoje é o dia do caminhoneiro, mas hoje também é o Dia Internacional para a Preservação da Camada de Ozônio. Não sei se você sabe, mas nós temos aqui no Brasil, mais precisamente aqui em Santa Catarina, um buraco muito grande da camada de ozônio, né? Que é difícil de ele se recompor, mas é o que tem, dizem as pesquisas aí. Um buracão na camada de ozônio aqui sobre o Brasil. E hoje é o dia da preservação da camada de ozônio. Mais pra frente até vou comentar sobre isso, mas só pra dizer que hoje também é o Dia Internacional do Teletrabalho. De certa forma, é o trabalho que eu faço pra você na Continental FM, como eu já falei várias vezes. Eu não estou no estúdio da rádio aqui em Coronel Freitas, mas eu estou no litoral de Santa Catarina transmitindo do estúdio que eu tenho na minha casa. Então é uma espécie de um teletrabalho. E hoje é o Dia Internacional do Teletrabalho, uma data idealizada e promovida por entidades voltadas para o setor, né, com forte atuação na Sociedade Brasileira de Teletrabalho e Teleatividade, a SOBRAT, com dois T's, sendo adotada em vários países, principalmente também na América Latina. Mas eu estou aqui mesmo para comemorar com você mais um dia, mais uma quarta-feira, e quarta-feira aqui na Continental é dia de pizza, né, cabrinha? É dia de pizza. Mais pra frente eu vou falar sobre isso, porque agora eu vou pro intervalo e a gente já volta já já. Pra todos, um bom dia. O de Casa é entrar e ficar junto com a gente.
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0: são as marcianas, é isso, produção? É isso, meu galinho? As marcianas, vou te amarrar na minha cama. Essa música é tradicionalíssima, né? Vou te amarrar na minha cama. Teve também o Liu e Léo com Boiadeiro Errante, Barrerito, Filho do Mundo. Você está na Continental junto comigo, Kleber Massaneiro, acordando todo mundo bem cedinho, deixando o seu dia mais longo. Diz que quanto antes a gente acorda, maior fica o nosso dia. E é verdade, né? Se a gente acorda muito tarde, a gente já perdeu algumas horas do dia. Você que está acordando cedo junto comigo já vai ganhar algumas horas do dia para você curtir, para você respirar aquele arzinho gostoso da manhã, para você tomar um cafezinho gostoso aqui junto comigo. Meu cafezinho já foi passado, inclusive passado, cafezinho passado no saco, né, meu galo? É, o galinho canta de manhã para acordar todo mundo, né? Eu vou aproveitar e tomar meu golinho de café. Oh, delícia de café. E convidar você para continuar junto comigo, porque eu vou agora pro nosso intervalo e a gente volta para tocar mais um bloco cheio de músicas para fechar na primeira hora aqui do De Casa. Uma horinha de programa já tá quase chegando lá, né? O tempo tá passando muito rápido hoje, 16 de setembro de 2026. Bom dia para quem é de dia. Bom dia para quem é da madrugada e para quem é da noite que tá chegando agora de repente. Está chegando talvez do trabalho, está chegando talvez de uma festa, uma farra, alguma coisa. Está aí ligado na programação e vai chegar e vai descansar daqui a pouco. Mas agora é hora do meu intervalo. Eu já volto, claro, com mais músicas. O De Casa é eu daqui, você daí, todos juntos no O De Casa da sua Continental FM.
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0: Continental, a rádio de todas as gerações. Daniel, inconfundível a voz do Daniel, aqui com a participação do José Camilo. Teve Lourenço e Lorival, Se o Passado Voltasse, olha a utopia, né? Se o Passado Voltasse. E também tivemos o Solevante com o Solene, Amor da Minha Vida, com o Gustavo Lima. Quando eu vejo uma música, ouço uma música com um nome como esse, Se o Passado Voltasse, a gente sempre lembra que é impossível a gente voltar ao passado. Cada minuto que passa, cada segundo, cada minuto, cada hora, cada dia, cada semana, cada mês, cada ano, tudo que passa não volta mais, cada momento não volta mais. Por exemplo, ontem à noite, se você estava preparando alguma coisa interessante, já passou, não volta mais. Né? Amanhã de hoje, primeira hora da programação de hoje, não volta mais. Então nós temos que planejar muito bem e aproveitar a cada momento o máximo, porque o tempo, meu amigo, esse é implacável, esse não volta. O tempo só passa e a gente só vai vivendo, vivendo e curtindo o tempo todo, né? O bom é que a gente tem uma rádio como a Continental para estar no nosso lado, nos levando boas energias, boas vibrações, um bom dia, levando um cafezinho gostoso e trazendo até você, claro, sempre informações importantes e interessantes, como hoje o Dia Internacional do Teletrabalho. Eu faço um teletrabalho daqui de onde eu estou, eu transmito da minha casa direto pro seu rádio, não deixa de ser um teletrabalho, né? O objetivo do dia de hoje, o Dia Internacional do Teletrabalho, é divulgar e promover as vantagens do trabalho flexível, destacando, claro, o impacto positivo na qualidade de vida dos profissionais, na redução da poluição por deslocamentos e também na inclusão social e laboral. Eu, por exemplo, trabalho da minha casa, eu não gasto um combustível para ir trabalhar, porque eu já trabalho aqui da minha casa, eu tenho um estúdio na minha casa e daqui eu transmito, né, para a Rádio Continental todos os dias, inclusive das 8 ao meio-dia também aqui da minha casa. A gente chama isso de rádio remoto, né? Mas hoje é o dia justamente para a gente comemorar esse trabalho, esse teletrabalho, não só o que eu faço, mas o que você faz também como home office, por exemplo. É hoje, é o dia do home office. É o reconhecimento, embora amplamente difundida no meio corporativo e institucional, essa data é uma data comemorativa do setor e não de um feriado oficial ou data instituída formalmente pela ONU. A gente simplesmente tem essa data como instituída como Dia Internacional do Teletrabalho, mas é uma data que a gente sabe que nós não vamos parar, porque a gente não para nunca. Estamos sempre trabalhando de casa, principalmente, né? Em casa o trabalho é mais dobrado, para falar a verdade, é mais complicadinho, né? Porque a gente não pode errar, né? 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Intervalo, eu já volto já já com a segunda hora, segunda parte do O de Casa Continental.
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2: 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Bom dia, povo de Deus amado, louvada seja nossa mãe Maria Santíssima. É quarta-feira, é dia de olhar para a mãe e, como Maria, encontrar Jesus, viver sob impulso do Espírito Santo. Que Nossa Senhora, de muitos títulos, de muitos nomes, possa acolher nossas preces, ser nossa intercessora, nossa advogada junto a Jesus. Por isso, no despertar desta manhã, coloque confiante aos pés da Virgem Maria suas súplicas. E vamos juntos, como uma única família, invocar a Trindade, em nome do Pai, do Filho, do Espírito Santo. Amém. Senhor Jesus, por tuas chagas fomos curados. Por tua cruz fomos libertados. Jesus, no início deste dia, eu venho pedir a vós, Senhor, que em vosso próprio corpo levou nossos pecados ao madeiro, a fim de que morrêssemos para os pecados e vivêssemos para a justiça. Por tuas chagas fomos curados, Jesus. Pela cruz bendita, nós vos pedimos, dai-nos a graça de viver os frutos da tua redenção, Jesus. Dai-nos a graça de viver hoje os frutos da tua redenção. Salve, ó cruz, doce esperança, concede aos réus remissão. Dai-nos o fruto da graça que floresceu na paixão. Louvor a vós, ó Trindade, fonte de todo perdão. Aos que na cruz foram salvos, dai a celeste mansão. Ó Santa Cruz bendita, no início deste dia, ajudai-me a levar firme a minha cruz. Ó Santa Cruz, instrumento de morte e de castigo, mas que pelo sangue redentor se tornou sinal de nossa salvação, Jesus, contigo quero viver, contigo quero morrer, para contigo ressuscitar. Jesus, dai-nos a graça de viver hoje os frutos da tua redenção. Pai nosso, que estais no céu, santificado seja o vosso nome, venha a nós o vosso reino, seja feita a vossa vontade, assim na terra como no céu. O pão nosso de cada dia nos dai hoje, perdoai-nos as nossas ofensas, assim como nós perdoamos a quem nos tem ofendido, e não nos deixeis cair em tentação, mas livrai-nos do mal. Amém. Nossa Senhora das Dores, ajude-me a viver, dai-me forças para saber sofrer. Nossa Senhora das Dores, ajudai-me nas tribulações, que eu possa carregar a minha cruz, como Cristo, o teu Filho amado, fez. Amém. Bom dia a todos.

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0: Continental, a rádio de todas as gerações. Roberta Miranda, são tantas coisas. Teve Gino e Geno, teve César e Paulinho. E a gente juntos aqui na Rádio Continental, amanhecendo mais um dia com meu galinho cantando e acordando tanta gente. O nosso relógio tocando aqui, embora não seja hora cheia, mas o relógio toca a hora que ele quer aqui, né, cabrinha? Meu relógio é maluquinho mesmo. Hoje é o Dia Internacional para a Preservação da Camada de Ozônio, é hoje, né? Poderia falar sobre isso agora rapidinho para você também, né? O Dia Internacional de Preservação da Camada de Ozônio é hoje, 16 de setembro, uma data criada aí sim pela ONU, né? Para conscientizar a população sobre a importância da camada de ozônio e lembrar os esforços internacionais para protegê-la. Essa camada de ozônio que nós temos ao redor do nosso planeta Terra funciona como uma espécie de escudo natural da Terra, ajudando a bloquear grande parte da radiação ultravioleta que é emitida pelo Sol. Sem essa proteção, sem a camada de ozônio, a exposição à radiação ultravioleta seria muito maior e poderia causar impactos importantes sobre a saúde humana, os animais, as plantas e os ecossistemas, né? Mas o que é essa camada de ozônio? É uma região da estratosfera do nosso planeta, praticamente um pouco mais acima, né? Localizada aproximadamente a 15 a 35 quilômetros acima da superfície do nosso planeta, onde existe uma concentração relativamente maior de moléculas de ozônio. O ozônio é formado por 3 átomos de oxigênio, né? E é chamado de O3. Apesar de ser prejudicial à saúde quando encontrado em grandes concentrações, perto do solo, o ozônio que está presente na estratosfera é essencial, então, para a proteção da vida do nosso planeta. Temos que cuidar para não acabar com essa camada de ozônio. Existem buracos já nessa camada de ozônio e um deles está aqui em Santa Catarina. Por isso que às vezes a gente tem problemas tão graves com queimação pelo sol e tudo mais. Mas isso é um fato, um fator que eu não vou trazer para você hoje. Quero lembrar que nós estamos na Continental e eu estou um pouquinho atrasado com a programação. A gente vai pro intervalo para voltar com mais um bloco. Daqui a pouco, ou de casa, é aqui com você, só na Continental FM.
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0: Oh, de casa da Continental, Daniel, a culpa é sua. Mais uma do Daniel aqui, ó. Que boa música, hein? Daniel é inconfundível, a voz do Daniel, né? Quando a gente ouve, a gente já sabe que a coisa é boa, né? Teve Zezé de Camargo e Luciano com Colheita de Milho e também Milionário José Rico, Solidão, Os Gargantas de Ouro, aqui na nossa Continental FM. É verdade, Cabrinha, hoje é o dia do caminhoneiro, bem lembrado. Hoje é o dia do caminhoneiro. Atenção, você que tá na estrada, você que é caminhoneiro, que leva nossas mercadorias, leva animais, leva cargas vivas ou não, né? Você que transporta as coisas importantes aqui na nossa região, no Brasil e também em todo mundo, hoje é o dia do caminhoneiro. Hoje uma data de homenagem a todos os profissionais que atravessam as longas estradas brasileiras e também as estradas internacionais, claro, transportando as mais diversas mercadorias e movimentando a nossa economia. Caminhões que estão presentes em praticamente todas as etapas da vida cotidiana. São alimentos carregados, medicamentos, combustíveis, roupas, materiais de construção, inúmeros outros produtos dependem justamente do transporte rodoviário para chegar a diferentes regiões. Então hoje nós temos que agradecer aos caminhoneiros que estão nas rodovias ou até mesmo parados, descansando, que estão com o seu radinho ligado, que estão levando toda a nossa economia para cima e para baixo, norte e sul, leste e oeste e faroeste. Obrigado, caminhoneiros, pelo seu belíssimo trabalho. Parabéns, caminhoneiros. 16 de setembro, Dia Nacional do Caminhoneiro. Partiu agora para o intervalo, gente. Eu já volto na sequência com a nossa última sequência. Aqui é o De Casa da Continental FM.
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0: Cristo. Valeu!
1: E para fechar a programação de hoje da Continental, eu trago para você esse último bloco que teve a Thaíde Alexandre recomeçar com Sem Compromisso. Teve também Christian Ralph Sozinho em Nova York e Chitãozinho Chororó com Cheia de Charme, uma regravação do nosso amigo Guilherme Arantes, Cheia de Charme. Bom, gente, muito obrigado a cada um de vocês pela audiência, a cada um de vocês por ter ficado, é verdade, cabrinha, aqui junto comigo nessa manhã. Manhã que hoje não tivemos assuntos muito aleatórios, mas eu trouxe para você as comemorações do dia de hoje, hoje que inclusive é o dia do caminhoneiro também. Vem aí a programação do nosso jornal Continental News, antes ainda teremos a propaganda eleitoral gratuita e daqui a pouco, às 7:25, vai começar o jornal Continental News, tá bom, meus amigos? Lembro que o nosso programa O de Casa vai ficando por aqui e volta amanhã, 5 horas da manhã, no oferecimento da Companhia da Carne, Pensou Pré-Moldados, lembrou Concretize Pré-Moldados e também no patrocínio de Odonto Top, Hospital do Dente. 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Valeu, gente, um abraço para todo mundo e daqui a pouco, 8 horas da manhã, eu tô de volta na sua Continental FM.

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16: Sete horas e 30 minutos, 7:30. Bom dia para você. Está no ar mais uma edição do Continental News. Hoje é dia 16 de setembro, dia internacional, da paz. É também dia internacional para a prevenção da camada de ozônio. Criação da Capitania de Alagoas em 1817, durante as capitanias hereditárias. Vamos lá, com a força e parceria de Bife e Carne de Qualidade Inspecionada. Você vai acompanhar na edição de hoje, onde vamos falar para você sobre Mega Sena, que acumulou. A estimativa do prêmio vai para 102 milhões. Sessão do STF termina sem definir processos de Moraes e Mendonça. Julgamento no STF é foco de declarações de candidatos à presidência. E ainda você vai acompanhar aqui, onde vamos falar sobre mesários, que tem até dia 3 de outubro para concluir o treinamento. Tudo isso e muito mais agora aqui na nossa programação. Continental FM é a rádio de todas as gerações. Um bom dia para vocês, sejam todos bem-vindos à nossa programação.
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16: 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Vamos lá, trazendo então as primeiras informações de hoje aqui na nossa sintonia, desde já agradecendo a você pelo carinho grande, né, da audiência que você tem nos presenteado então, né, nas últimas horas, nos últimos dias e assim por diante. Então, um bom dia, um bom início de mais um dia para você, mais um início para você de quinta-feira, aliás, de quarta-feira, e obrigado pelo carinho da audiência. Temperatura nesse momento de 17 graus, é a temperatura nesse momento na região oeste catarinense, e não temos previsão de chuva para hoje, pelo menos, né? A previsão é que a chuva volte a partir de amanhã, ou sexta-feira, né? Aqui para nossa sintonia, para nossa programação, para nossa região, então. Tá certo? Bom dia a você.

0: Dino interveio, classificou a condução da sessão pelo presidente da corte, Edson Fachin, como desastrosa e pediu vista. Antes da interrupção, Dino havia votado pela análise conjunta dos casos. Com a retirada desse voto, o placar ficou em 4-3 pela separação dos processos. Fachin, Mendonça, Luiz Fux e Carmen Lúcia votaram pela separação. Gilmar, Zanin e Moraes pela junção. Em sua argumentação, André Mendonça sustentou que não são as mesmas bases fáticas nos dois casos para reunir os processos em um único julgamento.
1: Entendo não haver as mesmas bases fáticas como foram referidas aqui. O que há em relação a mim foi um suposto relatório de inteligência que a própria imprensa divulga como fake, mas mais do que isso, um relatório ilegal com monitoramento, segundo se fala, e coleta seletiva de dados de ministro deste tribunal, de outras autoridades da República, numa atividade própria, como já referido neste tribunal, de uma PF paralela.
0: Moraes contestou Mendonça, disse que não houve monitoramento e afirmou que a veracidade das informações poderia ser verificada com o depoimento das testemunhas.
2: Não houve monitoramento algum. Com todo respeito, chega a ser patética essa alegação.
1: O documento fala isso.
2: O que há é um documento que já estava registrado. E como eu disse, presidente, é muito fácil saber se o que consta no relatório de inteligência é verdadeiro ou não. Basta intimar testemunhas.
0: Paulo Gonet defendeu a atuação do Ministério Público Federal e negou ter mantido contato próximo com Daniel Vorcaro. Também destacou que Mendonça reconheceu não haver elementos que apontassem para uma prática ilícita do procurador-geral.
3: Eu fico feliz que o ministro André Mendonça tenha reconhecido que não havia nada do que foi colhido que pudesse induzir a alguma prática de ilícito por parte do procurador-geral da República. E eu gostaria de deixar isso claro, até para evitar mal-entendidos. Seu objetivo, não existe, nem tive relacionamento de proximidade com o senhor Vorcaro. O único encontro que eu tive com o senhor Vorcaro se deu com várias autoridades em abril de 2024.
0: No fim da sessão, Carmen Lúcia lamentou o episódio e disse estar constrangida com o ambiente no Supremo. A ministra afirmou que o judiciário deveria transmitir tranquilidade e reconheceu que o próprio tribunal acabou gerando intranquilidade.
4: Eu me sinto um pouco até envergonhada, presidente, de, no momento em que o Brasil está a menos de 20 dias da eleição, estarem todos voltados a questões do Supremo, que são questões processuais em parte, com muita expressão e com questões graves mesmo, mas nós não garantimos o rigor e a serenidade que, no meu papel de cidadã e de juíza, eu deveria ter talvez ajudado mais a promover. O Poder Judiciário existe para tranquilizar o povo e nós geramos intranquilidade, acho. E essa é a minha percepção.
0: A definição sobre o rito de julgamento, portanto, continua pendente. O processo só volta ao plenário depois que Flávio Dino apresentar seu posicionamento. O prazo de pedido de vista é de 90 dias. Enquanto isso, a análise sobre a conduta de André Mendonça está prevista para 23 de setembro. Lembrando que a crise entre os ministros começou no início de setembro, depois que Mendonça retirou o sigilo de um relatório da Polícia Federal com mensagens entre Vorcaro e Moraes e informações sobre um contrato entre o Banco Master e o escritório da mulher de Moraes. Em resposta, Alexandre de Moraes divulgou outro documento da PF e questionou a atuação de Mendonça em investigações relacionadas ao caso. Da Rádio Nacional em Brasília, Pedro Lacerda.
5: Julgamento no STF é foco de declarações de candidatos à presidência. Daniel Longuinho com os detalhes.
6: O julgamento no Supremo Tribunal Federal sobre as condutas dos ministros Alexandre de Moraes e André Mendonça no contexto da crise do Banco Master esteve no foco das declarações dos candidatos à presidência da República nesta terça-feira. Clariana Barão, do Democracia Cristã, participou de podcasts e acompanhou a sessão plenária em frente à corte. Pelas redes sociais, afirmou que o julgamento ganhou o debate público em pleno período eleitoral. Romeu Zema do Novo esteve com apoiadores na Esplanada dos Ministérios em Brasília e fez críticas ao possível envolvimento de políticos no caso Master. Hertz Dias, do PSTU, visitou a greve dos bancários da Caixa e teve reunião com apoiadores na zona rural de São Luís, no Maranhão. Em mensagem enviada à nossa equipe de reportagem, afirmou que esta é a maior crise do judiciário desde a nova República. Em transmissão pela internet, Renan Santos, do Missão, afirmou que a crise no STF ocupou o lugar de propostas políticas de interesse dos eleitores. Nas agendas de Ronaldo Caiado, do PSD, e de Rui Costa Pimenta, do PCO, estavam previstas coletivas de imprensa sobre o julgamento no STF nesta terça-feira. Augusto Cury, do Avante, promoveu o ato na Avenida Paulista, em frente ao MASP. Cury conversou com apoiadores, fez críticas a adversários e defendeu a paz para o desenvolvimento do país. Em Campinas, no interior de São Paulo, Edmilson Costa, do PCB, realizou caravana em defesa de um governo que coloque o povo no centro das decisões. Samara Martins, do Unidade Popular, esteve na Universidade Federal do Rio Grande do Sul, em Porto Alegre, onde defendeu a recomposição dos orçamentos das universidades e institutos federais, além da ampliação de bolsas de estudo, de moradia estudantil, de restaurantes universitários e de transporte para estudantes. Flávio Bolsonaro, do PL, participou de ato de campanha com correligionários em Fortaleza. Lula do PT concedeu entrevista ao Jornal da Record. Wilson Grassi, do Democrata, teve atividades internas de campanha. Da Rádio Nacional em Brasília, Daniela Longuinho.

0: como computação em nuvem e modelos de inteligência artificial. A medida prevê a suspensão do imposto de importação, do PIS/COFINS e do IPI, um imposto sobre produtos industrializados, durante 5 anos na compra de componentes eletrônicos e outros produtos de tecnologia da informação e comunicação. O ministro do Desenvolvimento, Indústria e Comércio, Márcio Elias, destaca como o REDATA pode ajudar a fortalecer a industrialização tecnológica do país.
1: Mas o fato é que há uma suspensão dos tributos federais sempre que o produto não tiver produção nacional equivalente, desde que seja destinado para o ativo, né, imobilizado desses investimentos, e vale por 5 anos. Ou seja, nós estamos em face de uma grande inovação. O Brasil vai deixar de ser apenas um consumidor de serviços digitais, vai ampliar sua participação na infraestrutura, se coloca como um player importantíssimo para a economia digital.
0: O presidente executivo da Brascom, Associação das Empresas de Tecnologia da Informação e Comunicação, Afonso Nina, ressaltou que o programa pode trazer mais de US$ 200 bilhões em investimentos para o Brasil.
2: Estamos falando de investimentos próximos 5 anos, dependendo de como a gente conseguir trazer essa demanda do mundo para cá, mas a gente enxerga entre US$ 100 e US$ 200 bilhões, presidente, de investimentos apenas na infraestrutura dos data centers, fora todo o impacto que isso traz no resto da cadeia: energia, telecomunicações, desenvolvimento de software, startups, ou seja, todo o impacto que isso traz na economia, que é muito grande. Então a gente tem efetivamente aqui uma oportunidade de ouro para o país.
0: As empresas que se beneficiarem dos incentivos do REDATA devem, como contrapartida, usar energias renováveis ou de baixa emissão de carbono. Além disso, precisam estar em dia com outros tributos federais. O secretário executivo do Ministério da Fazenda, Rogério Seron, afirmou que o programa exige projetos de data centers sustentáveis.
3: É uma crítica muito recorrente quando se discute data centers, a questão do consumo excessivo de água e que isso pode ser um problema. As novas soluções, já que se chamam de circuitos fechados, o projeto endereça isso de uma forma muito adequada. Então, o consumo de água não será um problema nesse tipo de iniciativa. Esses data centers consomem muita energia, mas diferente do resto do mundo, aqui a gente produz energia limpa, de baixo carbono e renovável. Então, novamente, isso não vai ser um gargalo, vai ser uma grande oportunidade.
0: O REDATA prevê ainda a destinação de recursos para apoio ao desenvolvimento industrial e tecnológico, principalmente para as regiões Norte, Nordeste e Centro-Oeste. Esses data centers também devem destinar para o mercado brasileiro ao menos 10% do fornecimento efetivo para o processamento, armazenamento e tratamento de dados. Da Rádio Nacional em Brasília, Gésio Passos.
4: Olha, hora 14 minutos, faltando para as 8 horas da manhã, volume de dinheiro enviado por imigrantes a países de origem sobe 94%. Gabriel Correia com os detalhes.
5: Quase dobrou a quantidade de dinheiro enviada por trabalhadores imigrantes em diferentes países para suas próprias famílias ao longo de uma década. Os detalhes dessa mudança foram divulgados pelo Fundo Internacional de Desenvolvimento Agrícola, a agência da ONU. Os imigrantes enviaram cerca de US$ 728 bilhões para as famílias em países de renda baixa e média no ano passado, um aumento de 94% em 10 anos. Esse grande aumento contrasta com o crescimento do número de imigrantes, 28% a mais no mesmo período. Em todo o mundo, cerca de 220 milhões de pessoas, uma população maior que a do Brasil, ajuda no sustento de mais de 1 bilhão de parentes. Em média, as transferências individuais variam entre US$ 300 e US$ 400, feitas de 9 a 10 vezes por ano. Para se ter ideia, a quantidade de dinheiro enviado por imigrantes foi 4 vezes maior que o financiamento feito por governos de países ricos para apoiar o crescimento econômico das nações mais pobres. Cerca de 75% dos recursos são para despesas imediatas, como alimentação e moradia. O restante, para saúde, estudos, poupança e a abertura de pequenos negócios. Quase a metade foi enviada para a Índia, México, Filipinas, Egito e Paquistão. Mas a América Latina e o Caribe tiveram um crescimento acelerado, 132% mais em envios em uma década, especialmente em Honduras, El Salvador e Nicarágua, onde esses recursos representam até 30% do PIB nacional. No caso do Brasil, em 2025, o país recebeu remessas de US$ 4,7 bilhões, um crescimento de 74% em relação a 2016. Mas ao contrário dos países da América Central, isso representa menos de 0,5% do PIB. Só que a previsão mundial é aumentar. Até 2030, os países mais pobres receberão 3,6 trilhões

0: milhões de dólares enviados por trabalhadores no exterior. O relatório cita ainda o Pix como um exemplo de infraestrutura pública bem sucedida nesse processo, já que a tecnologia encurta o caminho para o dinheiro chegar nas mãos das famílias. Da Rádio Nacional em São Luís, Gabriel Correa.
1: Seguimos com mais informações. PND 2026 será realizado no próximo domingo em mais de 800 cidades. Tatiana Alves com os detalhes.
2: A prova nacional docente, a PND 2026, será realizada no próximo domingo em mais de 800 cidades de todo o país. Os portões serão abertos ao meio-dia e fechados à 1 da tarde no horário de Brasília. Com duração total de 5 horas e meia, a avaliação começa à 1:30 da tarde e termina às 7 da noite. Participam do exame estudantes que estão concluindo cursos de licenciatura inscritos no ENAD 2026 e também profissionais já formados que desejam ingressar na carreira docente na rede pública de ensino. Os candidatos devem consultar com antecedência o local da prova no cartão de confirmação da inscrição disponível na página do participante. O documento reúne informações como endereço, data, horário e eventuais atendimentos especiais autorizados pelo INEP. A recomendação é levar o cartão impresso no dia da avaliação. Para entrar no local de prova, será obrigatório apresentar um documento oficial com foto. Também é preciso levar caneta esferográfica preta de material transparente. Celulares e outros aparelhos eletrônicos deverão permanecer desligados e guardados em envelope lacrado que só poderá ser aberto após a saída definitiva do local. A prova nacional docente é composta por 2 etapas. A primeira inclui 30 questões objetivas e uma redação. Já a segunda reúne 50 questões de múltipla escolha relacionadas à área de formação do participante. Neste ano, a prova passa a contemplar 21 áreas de licenciatura, incluindo novas opções como teatro, dança, ciências naturais e letras espanhol. Além de incentivar a realização de concursos públicos, a prova nacional docente busca aperfeiçoar os processos seletivos para professores e contribuir para a ampliação de profissionais qualificados na educação básica brasileira. Com informações da Agência Brasil, da Rádio Nacional no Rio de Janeiro, Tatiana Alves.
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4: Bom dia. Nessa quarta-feira, o tempo firme com predomínio de sol em Santa Catarina. No Planalto Norte e no Litoral Norte, ocorre maior nebulosidade, mas com algumas aberturas de sol. No fim do dia, também surgem mais nuvens no litoral sul, onde não se descarta algum chuvisco isolado. O vento sopra de oeste no início da manhã, na costa, e vira para sul com rajadas no litoral, enquanto no interior sopra de leste com rajadas no Vale de Itajaí. Apesar do frio ao amanhecer, o sol garante uma tarde agradável. Máximas perto de 22 graus em Blumenau e Xanxerê, 20 em Joinville e Chapecó, e 18 graus em Florianópolis e Lages. Na quinta-feira, o tempo segue firme, pela manhã com nevoeiros que logo se dissipam dando lugar ao sol. Ainda chance de geada na serra, onde as mínimas ficam perto de 0 grau. No Planalto Sul e Meio Oeste, ficam abaixo de 8 graus e variam de 8 a 12 nas demais regiões. Na tarde de quinta, esquenta mais, atingindo 26 graus no extremo oeste e ficando entre 18 e 22 do litoral aos planaltos. E já adianto, a partir de sexta-feira, o tempo volta a mudar, com instabilidade e condições para chuva, principalmente no sábado. Então aproveite o sol e tenha um excelente dia. Com informações do tempo, meteorologista Daniele Lima de Florianópolis, para a Rede de Notícias Acaerte.
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1: Indicadores agropecuários com Mariana de Freitas. Soja.
2: Os contratos futuros com vencimento em novembro registraram elevação nos Estados Unidos na terça-feira, na Bolsa de Chicago. A cotação era de US$13,87 por bushel. Valores no mercado físico no Brasil por saca de 60 quilos. Estado do Mato Grosso, cidade de Rondonópolis, R$149,90. Bahia, região oeste, R$146. E Rio Grande do Sul e Nonoai, R$139.
1: Boi gordo.
2: Em São Paulo, na B3, os contratos com vencimento em setembro eram negociados ao final desta terça a R$357,40 por arroba. Houve elevação de 0,25% no dia. O boi à vista no Mato Grosso, em Cuiabá, R$321,50 por arroba.
1: Café.
2: Os contratos futuros de café arábica com entrega prevista para setembro terminaram a terça em Nova York, nos Estados Unidos, em queda. A cotação era de R$2.041,43 por saca de 60 quilos. No Brasil, no mercado físico, valores do café arábica tipo 6 por saca de 60 quilos. Minas Gerais, Varginha, R$ 1.620. E em São Paulo, Franca, R$ 1.600.
1: Milho.
2: Valores no mercado físico por saca de 60 quilos. Paraná, Marechal Cândido Rondon, R$ 58,00, valor em estabilidade na comparação com a cotação anterior. E em Goiás, Rio Verde, R$ 62,00, também em estabilidade.
1: Trigo.
2: Valores no mercado físico por saca. Rio Grande do Sul, Nonoai, R$ 72,00, em estabilidade. Paraná, Marechal Cândido Rondon, R$ 78,00, também em estabilidade.
1: Cana de açúcar.
2: Os contratos futuros de cana com entrega prevista para outubro terminaram a terça em Nova York em queda. A cotação era de US$17,98 por libra peso.
1: Feijão.
2: Preço médio por saca no atacado no Paraná. Feijão carioca tipo 1, R$284,74 em elevação. E o feijão preto tipo 1, R$200,16 também em alta.
1: Arroz.
2: Valores no mercado físico por saca de 50 quilos. No Rio Grande do Sul, a média estadual é de R$ 80,00 em estabilidade. Santa Catarina, Rio do Sul, também em estabilidade por R$ 72,00.
1: Indicadores agropecuários. Um conteúdo do Grupo Rádio Web. Informação que amplifica conexões.
3: 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Mais uma edição do Continental News. Bom resto de quarta-feira. Vem aí Kleber Massaneiro e o Manhã Continental.
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todos. Kleber Massaneiro sou eu, tô chegando pra ficar junto com você na nossa Manhã Continental, que já tá começando com tudo, e um oferecimento de Cooper Itaipu, Smanioto, Relojoias e Ótica, e também Sicredi Coronel Freitas, e também temos agora um novo patrocinador, Odonto Top Hospital do Dente, que está chegando em Coronel Freitas, aguarde, Odonto Top Hospital do Dente. Seguinte, gente, seguinte, vamos começar aqui agora a nossa Manhã Continental, e hoje tem prêmio, hein? Hoje é quarta-feira chegou! Hoje é o Dia Internacional da Paz também, pra quem não sabe, tá? Hoje é o Dia Internacional da Paz. Hoje a gente comemora um monte de coisa bacana. Hoje é o Dia do Caminhoneiro também, né? Opa! Alô, caminhoneiro que tá ligado com a gente, minha cabrinha! 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Para todos que estão chegando agora, aquele bom dia super animado da nossa Continental. Canta, meu galo! Porque tá na hora de tocar mais música na programação. E a gente começa com uma clássica, só que é Ana Castela e Sula Miranda. Opa, e Ana Castela, rédeas do Poçante 88. Bom dia.

0: programação da nossa Continental FM. Ai, ai, ai. Essa música é bacana, né? Só para fechar o primeiro bloco da nossa manhã continental com Ed Brito e Samuel, a gente ouviu também a música do VH e Alexandre com Amor, I Love You, participação de Hugo e Guilherme. Teve o Zé Neto Cristiano e Ana Castela que abriu a programação de hoje. Ana Castela com as rédeas do Poçante, participação da Sula Miranda, ao vivo. E você, de boa hoje? Hoje, você sabe, né? Hoje é quarta-feira, meio da semana, hoje é dia de pizza, hein, gente? Hoje nós temos pizza, uma pizza gigante do Saquete, e você participa através do site Continental fm.com.br. Quero mandar um abraço aqui pro nosso amigo Luiz Carlos Toffoli, já mandou aquela mensagem aqui no WhatsApp de manhã, aqui no comecinho do programa. Kleber, tô ligado aqui pela Alexa. É isso mesmo, você que tem Alexa também pode pedir Alexa ouvir Continental FM, e aí ela vai tocar a Continental para você ouvir de onde quer que você esteja também, tá? 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

Esse é Lucas Luco e você está na Continental, a rádio de todas as gerações. E essa nossa manhã, 1000 por hora por aqui, hein? Opa, nossa manhã Continental com ele, Lucas Luco, fechando o bloco com Mozão. Sabe que essa música foi a música que quando eu tocava, foi quando eu conheci a minha atual esposa, né? Então essa música tem um significado interessante pra mim também, Cabrinha. Mozão, é bom matar a saudade, né? Olha, vamos saber como é que tá o tempo e temperatura. Hoje o céu será predominantemente ensolarado, a máxima hoje chegará aos 21 graus. Nesse momento, a temperatura é de 12 graus, com sensação térmica de 16, ou seja, tá muito gostoso. Tá gostoso? Finalzinho do inverno, hein, gente? Finalzinho do inverno, no próximo dia 22 de setembro, às 21h05, ou seja, 9h05 da noite, termina o inverno e começa a primavera. No próximo dia 22, à noite, então, vai começar a primavera. A gente acorda no inverno, né, e vai dormir já na primavera. Que maravilha, né, cabrinhas? Pois é, que beleza. Fechou o bloco com o Mozão do Lucas Luco e eu já volto daqui a pouco porque aqui é Continental e a sua música passa por...

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0: Continental, a rádio de todas as gerações. Mais uma boa sequência que a gente fecha com a música do Jorge Mateus, Medida Certa. Teve também o Thiago York com Cataflor, a música com Lauana Prado, música muito bonita, né? Essa Cataflor é daquelas músicas que a gente arrepia, né? Arrepia. Às vezes canta, nossa, que música bonita. Essa é daquelas especiais. Bom, tô aproveitando, tô tomando o meu cafezinho aqui agora porque já vamos começar 10 músicas direto e sem intervalo comercial aqui na programação da sua Continental FM. Eu sou o Kleber Massaneiro e a gente segue juntos aqui na Continental. 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Partiu o intervalo e daqui a pouco eu volto com as 10 mais da Continental. Daqui a pouquinho, 10 músicas direto e sem intervalos comerciais. É daqui a pouco. Bom dia pra você que tá acordando agora, você que já está acordado há um tempão, já estava comigo no de casa. 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
2: O presidente do Supremo Tribunal Federal, Edson Fachin, rejeitou ontem o pedido para adiar o julgamento que envolve o ministro Alexandre de Moraes. Além disso, Fachin defendeu que a corte analise separadamente os procedimentos relacionados a Moraes e ao ministro André Mendonça. No entanto, Flávio Dino pediu vista e interrompeu o julgamento antes de uma decisão definitiva. O Supremo deverá retomar o julgamento depois que Dino devolver o processo para análise do plenário.
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2: O pagamento do 13º salário terá uma mudança no calendário em 2026 para trabalhadores com carteira assinada. A primeira parcela poderá ser paga entre fevereiro e novembro, com prazo final em 30 de novembro. Já a segunda parcela deverá ser depositada até 18 de dezembro, porque o prazo legal de 20 de dezembro cairá em um domingo.
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0: E a nossa Manhã Continental segue firme, segue forte. 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Bom, eu vou agora pro intervalo e a gente segue porque daqui a pouco é muito mais música no seu rádio.
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Sandy Júnior aqui na programação Continental, fechando 10 músicas direto, sem intervalo comercial. Foram as 10 mais da Continental. Olha que beleza! Teve Sandy Júnior, Henrique Castro, Gustavo Lima, Simone Simaria, a gente ouviu também quem mais, o Péricles, Wesley Safadão, teve também Matheus e Cauã, com Simone Mendes, Diego e Vitor Hugo. Com qual foi a música deles? Foi BG A Cura, né? Uma das mais recentes do Diego e Vitor Hugo. Teve também Zé Neto e Cristiano com Notificação Preferida. E a gente abriu com Thales e Thiago, Sonho de um Caminhoneiro. Hoje que é o dia do caminhoneiro.

as mais diversas mercadorias e movimentando, claro, a nossa economia local, estadual e nacional e também internacional. Hoje é o dia do caminhoneiro. Parabéns aos caminhoneiros pelo seu dia de hoje, dia 16 de setembro, dia do caminhoneiro. Sabe que aqui no Brasil existem outras datas também que se comemora, né? Junto com os caminhoneiros, que se homenageiam os caminhoneiros e motoristas, que é o dia 30 de junho, o dia 25 de julho e hoje, 16 de setembro. São três datas que podem causar uma certa confusão, mas cada uma possui uma origem diferente. Hoje é um dia exclusivo para a gente homenagear os caminhoneiros.

0: Família Canina, Uma Aventura Dino, sessão 15h, continua ainda em cartaz Homem-Aranha, Um Novo Dia, sessão 15h, 18h10 e ainda 21h. Minha Melhor Amiga, sessão 15h, 16h, 17h, 15h-19h, 21h também. Da Magia, Sedução, Feitiço de Amor, com sessão 18h20, 21h05. A Maravilhosa Árvore, sessão 17h19h15. E tá passando também Sobrenatural agora entre nós, com sessão 21h30. Já vai convidando aquela pessoa especial, escolha o filme e vive essa experiência. Você sabe, claro, no Grupo Cine do Shopping Pátio Chapecó. E a nossa Manhã Continental segue firme, segue forte. 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Bom, eu vou agora pro intervalo e a gente segue, porque daqui a pouco é muito mais música no seu rádio.
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0: tarde, Gustavo.
1: Continental, a rádio de todas as gerações. É ele, Amado Batista, com Gustavo Lima, Alucinação. Trabalho mais recente do Gustavo Lima com Amado Batista. Ficou muito bacana, né? Alucinação, o povo gosta, pede. Está entre as mais pedidas também. E assim eu fecho mais um bloco carregado de boa música pra você. Essa é a sua Continental FM. Muito prazer. Eu sou o Kleber Massaneiro. Vou acompanhando você como todas as manhãs aqui na nossa Manhã Continental. Explodindo em audiência. Com um monte de gente se divertindo, curtindo e concorrendo a prêmios. 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
3: Uma massa de ar polar avança pelo centro-sul do Brasil nas próximas 24 horas e deve provocar forte queda nas temperaturas. Em Santa Catarina, os pontos mais altos da serra podem registrar até menos 3 graus centígrados, enquanto outras áreas do estado terão mínimas abaixo de 5 graus e risco de geada. A previsão indica que o frio será mais intenso entre quarta e sexta-feira.
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3: Uma mulher de 81 anos sofreu uma tentativa de feminicídio na manhã de ontem, dentro de uma residência no distrito de Alto da Serra, em Chapecó. Segundo as informações preliminares, o companheiro dela, de 85 anos, a atacou com golpes de faca durante uma discussão. Depois, ele também se feriu e morreu no Hospital Regional do Oeste.
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1: As pessoas podem até mudar, pessoal, mas os velhos hábitos

0: 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Olha aí, moça pra casar, meu galinho. Essa é pra casar, hein? Que é uma moça pra casar, hein, galinho? É uma moça pra casar, você convida pra casar. Ela aceitou, botou um anelzinho no dedo, noivou, pronto. É pra casar. Bom, a gente ouviu também antes do Diego e Vitor Hugo, teve Felipe Rodrigo e lá no comecinho, Fernando e Sorocaba com Anjo de Cabelos Longos, uma das melhores do Fernando e Sorocaba. 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

0: Felipe Araújo, o que mais que a gente viu ainda aqui? Como é que faz? Como é que faz? Como é que faz pra ser estranho de novo? Ah, não faz nada. Todos nós temos um pouquinho de estranho, né, cabrinha? Felipe Araújo, teve Murilo Rufi também. Opa, Zé Neto e Cristiano cortou meu som aqui. E lá no comecinho, Edson Hudson com Amor de Ping Pong, aquele que vai e volta com Gino e Geno. A gente vai agora pro intervalo e eu já volto rapidinho após o intervalo, porque sempre tem muita música bacana pra você aqui na nossa programação da Continental FM. 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
0: Opa! 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Oi, doutora Sabrina. Bom dia, tudo bem?
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1: Pedro e Benício. Todo mundo tem uma lembrança boa, né?

0: O que acontece na balada? Música com Taeme Thiago aqui na programação da sua Continental, a rádio de todas as gerações. Sabe o que a gente vai fazer agora? Já vamos para um flash, flash ao vivo!
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0: Vamos pro nosso flash ao vivo. 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
5: Uma menina de 10 anos foi atropelada na manhã desta segunda por volta das 11:30 na rua Moura Brasil, no centro de Cunha Porã. Conforme informações do Corpo de Bombeiros, a criança atravessava a via quando foi atingida por um veículo que transitava pelo local. No momento do atendimento, a menina estava consciente e orientada, apresentando escoriações e relatando dores nos membros inferiores. Após ser avaliada e receber os primeiros atendimentos, a vítima foi encaminhada ao hospital para avaliação médica.
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5: O Ministério dos Transportes e o CONTRAN prorrogaram o prazo para a renovação da Carteira Nacional de Habilitação de condutores que estão com o documento expirado. As habilitações vencidas entre 5 de junho e 8 de dezembro deste ano permanecem sendo válidas, mas agora até o dia 9 de dezembro. Após o fim do prazo adicional, os motoristas ainda terão mais 30 dias para renovar a CNH.
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0: Que sequência foi essa? Bruno Barreto, eu quero é rolo. Eles querem é rolo, então nós vamos levar muito rolo também. Muito rolo de boa música na programação. Bruno Barreto, Maiara e Maraíza, Sabrina Carpenter com Man Child. E também teve aqui Chitãozinho Chororó com o seu coração sertanejo.
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0: Banda com Corpo Nu, fechando mais uma boa sequência. Essa é a Manhã Continental com Kleber Massaneiro. Uma coisa que eu quero lembrar você que tá aí de boa na lagoa, não fazendo nada agora, olhando pro vento, olhando pro assento, olhando não sei pra onde. 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

0: Bom dia, pessoal. Até meio-dia. Amanhã é toda da Continental. 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

0: rádio de todas as gerações. Essa é Priscila Senna com Pablo.
1: Amo você.
0: Amo você. O nome da música é Não Me Faça Chorar. Pablo com ela. Priscila Senna. Priscila Senna foi aquela menina que destruiu a boneca no palco, uma boneca de pano no palco do Rock in Rio. E todo mundo falou, é o ex dela que tá ali, né? Ela deu uma entrevista depois disso que não tinha nada a ver. Aí o ex dela postou uma foto da Emília. A Emília, bonequinha de pano do sítio de Pica-Pau Amarelo. Mas deixa essas tretas de lado. Estamos fechando por aqui a programação da nossa Manhã Continental de hoje, dessa sua quarta-feira. Amanhã quintaremos com a Continental, com muita música, muitas emoções no seu rádio. Amanhã de manhã estarei junto com você de novo. Vem aí então as notícias e informações do nosso Continental News. Daqui a pouco tem a propaganda eleitoral gratuita e o Dica Vignoli, hoje à tarde, que vai ficar junto com você aqui na Rádio Continental. Um beijo, um abraço apertado para todo mundo, um tudo de bom. E eu espero você amanhã das 5 às 7 da manhã e depois das 8 ao meio-dia.
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3: O Sistema Único de Saúde registrou mais de 7 milhões de cirurgias eletivas realizadas no primeiro semestre deste ano. O número representa um aumento de 8% em relação ao mesmo período do ano passado. Foram, segundo o governo federal, 608 mil procedimentos a mais. O aumento do número de cirurgias foi registrado em 20 estados.
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3: Mais de 57 mil crianças menores de 5 anos já receberam a vacina Pneumovinte pelo SUS em Santa Catarina desde o início da nova Estratégia Nacional de Vacinação em junho. O imunizante, que pode custar até R$600 na rede privada, passou a fazer parte do calendário nacional de vacinação em 2026.
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4: A equipe Cooper Alfa apresenta o informativo dessa quarta-feira. Que bom contar com a sua companhia. Hoje é 16 de setembro. Acompanhe todas as informações em 30 segundos.
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4: A campanha Setembro Amarelo reforça anualmente a conscientização sobre o cuidado com a saúde mental e a prevenção ao suicídio. Em entrevista concedida para o informativo, a neuropsicanalista Luciana Conterato destacou que a principal mensagem da iniciativa é lembrar que toda vida importa e que ninguém precisa enfrentar o sofrimento sozinho. Ouça entrevista conduzida por Simone Casagrande.
6: E a campanha Setembro Amarelo, ela reforça a importância do cuidado com a saúde mental. Eu recebo nos estúdios da Cooper Alfa a neuropsicanalista Luciana Conterato, aqui de Chapecó. Luciana, seja bem-vinda. Primeiramente, né, quando a gente fala em Setembro Amarelo, qual que é a principal mensagem que precisa chegar até as pessoas?
7: Olá, ouvintes. Então, Setembro Amarelo vem para trazer uma mensagem de que vidas importam e que você não precisa sofrer sozinho, que pedir ajuda não é fraqueza, que falar sobre saúde emocional é necessário e é para aprender e reforçar que dor, sofrimento, saúde emocional é necessário, é importante e poupa vidas quando se fala sobre esse assunto. Evita com que pessoas cheguem ao extremo de que a prevenção ao suicídio, né? Então existe um paradigma, uma barreira, eu falo de que pedir ajuda é algo ruim, que procurar ajuda terapêutica é coisa de doido, mas não tem nada a ver. A sua vida é importante e você não precisa sofrer sozinho. É sobre isso.
6: Certo. Muitas pessoas também passam por esses momentos de sofrimento emocional, mas nem sempre elas conseguem perceber quando aquilo deixou de ser apenas uma fase difícil. Quais são, assim, os principais sinais que merecem essa atenção?
7: Geralmente, quando a dor começa a ocupar todos os espaços da vida da pessoa, aquilo que antes era importante, ela não tem mais vontade de fazer. Aquilo que antes gerava prazer, ela não tem mais disposição para fazer. Também afeta o sono, afeta a alimentação, a pessoa, você percebe que ela está apática, muito mais triste, desanimada, sem esperança. Esses são sinais fortes, exaustão total, são sinais fortes que a pessoa precisa de ajuda.
6: As pessoas que estão ao redor, elas conseguem perceber essa mudança em alguém próximo, assim, sem invadir?
7: Amor também é atenção, né? Então a gente pode sim, porque você tá ali na convivência, você percebe essas mudanças da pessoa. A tristeza é temporária. Agora, uma depressão profunda, algo maior, ela costuma perseverar, né? Ser mais longa. Então você vai perceber essas mudanças, como a gente falou, né? Essa apatia, essa tristeza, essa falta de disposição, até pelos hobbies, aquilo que a pessoa tinha prazer de fazer. E você pode sim demonstrar presença sem precisar invadir e querer saber, porque muitas pessoas têm que cuidar com a curiosidade curiosidade, vai querer saber detalhes. Não necessariamente você precisa saber da dor se a pessoa não está disposta a falar, mas você pode ajudar apoiando, dizendo: eu estou aqui, conte comigo. Um abraço, eu costumo dizer que abraços salvam vidas, e tem muitos testemunhos, muitos relatos de pessoas que o abraço fez com que impedisse de que ela cometesse o suicídio. Então, mostrar essa presença de que eu estou aqui já é extremamente relevante e importante.
6: Como que identificar quando chegou a hora, por exemplo, de parar e olhar para nossa própria saúde, né? De repente, algum sinal, assim, né, que a pessoa sentiu e diz: opa, preciso parar, preciso, né, ter essa atenção.
7: O grande sinal, como a gente já falou, essa falta de disposição, falta de ânimo, desesperança, mas é a exaustão, porque muitas pessoas estão sempre dispostas a cuidar de todo mundo e esquecem de si. Pessoas que têm dificuldade de pedir ajuda, a gente tem que estar atento. Nem um silêncio, isolamento em excesso é sinal de alerta. Hoje no Brasil, a cada hora, de 38 a 42 pessoas cometem suicídio. E nesse público, o maior número está entre os homens. A cada 10 suicídios, 8 é masculino. Então, além, claro que a gente deve estar atento a todos, mas esse público, por ser um público mais fechado, que não fala, que não expressa, e porque o homem costuma internalizar as suas emoções, a gente acostuma ver: ah, ele está em silêncio, ele está quieto, é normal, faz parte da rotina, ele é assim mesmo, é a personalidade dele. Mas não, a gente tem que prestar muita atenção quando o homem se isola demais, se afasta demais, não conversa mais, é um grande sinal, porque o homem tem dificuldade de expressar, de falar. Isso já é da neurobiologia, e os números mostram, né? É um grande sinal, porque às vezes a gente não dá tanta atenção, porque ele sempre foi quieto, ele nunca foi de falar muito, né? Então é um público que merece atenção.
6: Nós temos muitos ouvintes que estão nos acompanhando neste momento, né? A Alfa, ela tem uma abrangência muito grande. Se alguém está passando por algum momento difícil, né, estiver nos ouvindo, qual a mensagem que você deixaria?
7: A primeira atenção é: se você está no momento que você vê que você não consegue mais ficar sozinho, que você está com muitos pensamentos suicídios, você deve procurar o pronto-socorro, a UPA, o SAMU, ligar para o 192, ou também tem a CVV, que é um Centro de Valorização à Vida, no asterisco 188, Simone, ela fica 24 horas à disposição, mas muita gente não sabe. Mas para você que está ouvindo aqui, que está com uma grande dor, eu gostaria de olhar para essa pessoa e dizer: sua vida importa, você é importante, você é especial. Talvez hoje você não consiga enxergar uma saída, mas não enxergar uma saída não significa que ela não exista. Não tome uma decisão definitiva no meio de uma dor que pode ser a chave para uma grande transformação, para a sua descoberta, até para descobrir novas capacidades e habilidades. Muita gente, através da dor, descobriu muita resiliência e descobriu que ele é muito mais forte. Foi a superação, foi a mola propulsora para um outro estágio da vida dela, né? Também não se importe com pessoas que dizem que procurar ajuda é coisa de doido. Não, procurar ajuda é coisa de gente inteligente, que sabe que a sua vida tem valor e sabe que é importante, que tem significado. A sua dor pode estar pedindo silêncio, mas a sua vida merece ser ouvida, merece voz.
6: Ok, a gente sabe que estamos vivendo em um mundo, né, corrido, com metas a cumprir. Então, se você estiver passando por algum momento, se você observar alguns sinais, então procure ajuda. Inclusive, né, a neuropsicanalista Luciana Conterato também trabalha com palestras em empresas, prefeituras, em locais de trabalho, enfim, pode estar lhe procurando também.
7: Fico à disposição.
6: Tem o Instagram, Luciana.
7: Luciana.conterato, telefone 479-9642-5650.
6: E a gente agradece a sua participação aqui conosco para abordar este assunto do setembro, mas não somente neste mês, e sim o ano todo, a vida toda, a gente se observar, ok? Muito obrigada.
7: Obrigada.
0: Ok, eu agradeço também. Ontem, terça-feira, dia 15 de setembro, a cotação média do dólar foi de R$ 5,15. O Programa Nacional de Produção e Uso de Biodiesel, PNPB Safra de Soja 25-26, está com inscrições abertas na Cooper Alfa até o dia 31 de outubro de 2026. Estão aptos à inscrição produtores sócios e não sócios da cooperativa, desde que possuam CAF ativa e que comercializem soja na cooperativa na safra 26-27. Os sojicultores interessados deverão ir até uma filial com uma cópia da CAF ativa e documentos pessoais.
8: Negócio já.
0: Associado possui para venda uma roçadeira a trator da marca IMAC, modelo 1800, com navalhas e correntes nunca usadas. Interessados, ligar 499-9976-4161, região de Novo Horizonte.
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0: A comunidade de Linha Três Casas, Coronel Freitas, convida todos para a festa com Romaria, em honra a Nossa Senhora da Salete. É nesse domingo, dia 20 de setembro, ao meio-dia, almoço com tarde dançante, com animação de Alex Dias. Participe! E o informativo dinâmico Como Você estará de volta amanhã, nesse mesmo horário. Para hoje, a nossa mensagem final é essa: as coisas boas chegam para quem espera, mas as melhores para quem vai atrás. Uma ótima tarde, até amanhã.
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Fala, turma, tudo bem por aí? De Cavinholi aqui na programação Continental FM, na sua quarta-feira apaixonada, romântica. Ah, e a quarta-feira promete. E aí, quais são os planos para hoje? Ah, eu espero que você esteja bem aí curtindo a programação aqui da Continental FM. Vamos embora, que a programação hoje tá boa demais. Só tem musicão por aqui na programação da Continental FM. Você sabe que você pode participar da rádio, né? 33410131 é o WhatsApp aqui da emissora para você participar com a gente. Hoje, quarta-feira, hoje tem pizza aqui na rádio, é verdade. Então, bora participar. Para começar muito bem o nosso encontro de hoje, uma hora diretaço só de músicas, sem intervalos comerciais.

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1: Nossa, que sonzeira pra você na programação da Continental FM, fechando uma hora diretaço só de músicas, sem intervalos comerciais. Ah, como é bom, né? Ouvir música boa o tempo inteiro. Essa é a missão aqui da Continental FM, trazer de volta clássicos do passado pra você e misturar com essas músicas novas que fazem sucesso na programação nos dias atuais. Aí a gente tem essa combinação perfeita e é por isso que a nossa programação faz eco na cidade. Muito obrigado pela sua audiência.
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Ah, tudo bem por aí? Ótima tarde pra você. Muito obrigado pela sua sintonia na programação Continental FM. Por aqui o de Cavignoli, com muito prazer, levando pra você só musicão aí no seu rádio. Prontos para começarmos a tarde da Continental? Então aumenta o volume que essa música é bacana de

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0: Essa música é bacana, né? Que clima pra sua tarde na programação da Continental FM. Tô falando pra você. As melhores músicas do rádio catarinense na programação da Continental. Pra deixar a sua tarde aí muito mais especial. Onde você estiver, muito obrigado pelo seu carinho aí. Você tá no comércio local, tá ouvindo a programação. Muito obrigado pela sintonia em casa, descansando e trabalhando aí a turma boa no batente. Você tá aqui na Continental FM, intervalo bem rapidinho, eu volto já, fica aí.
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0: Uma sonzeira do Eduardo Costa, Imagina Eu, música nova na programação da Continental FM para você curtir nessa quarta-feira. Quarta-feira, você sabe, é dia romântico aqui na rádio. Isso tudo fala ao amor. É de coração para coração. É o Cupido, a Continental vira seu Cupido na quarta-feira. E para que melhor do que essas músicas, né? Para que melhor do que ouvir essas músicas comendo uma deliciosa pizza? Então faz o seguinte, manda um WhatsApp agora 33470131, nomezinho completo, né? 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O sorteio é logo mais, capricha aí, boa sorte.
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0: Gustavo Mioto e o pedido de socorro para você aqui na programação da tarde da Continental FM dessa quarta-feira. Nesse climão aí, quarta-feira, por que que você não aproveita hoje, quarta-feira, e manda um alô para aquela pessoa especial, faz uma surpresa, isso. Manda um WhatsApp para ela dizendo: "Ó, meu amor, tô pensando em você, minha flor do campo." Tenho certeza que ela vai se impressionar e vai dizer: "O que que tá acontecendo com esse homem, meu Deus? Nunca foi tão romântico assim." Tá na hora de você começar a ser romântico e arregar esse amor aí que você quer tanto bem, tá bom? Intervalo rapidinho, eu volto já.
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2: As equipes de judô da Prefeitura de Chapecó participaram em Lages do Troféu Santa Catarina de Judô. A competição reuniu atletas de diferentes regiões do estado e contou com a participação de duas equipes que representaram o município de Chapecó, com destaque para o expressivo desempenho dos judocas chapecoenses.
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2: A ministra Carmen Lúcia pediu desculpas ao povo brasileiro pela crise que se instalou no Supremo Tribunal Federal. Durante a sessão que analisa os casos envolvendo os ministros Alexandre de Moraes e André Mendonça, ela afirmou que gostaria de ter contribuído mais para que o conflito fosse resolvido rapidamente. Carmen Lúcia também votou para que os casos de Moraes e Mendonça sejam analisados separadamente, acompanhando o presidente do STF, Edson Fachin. Com o voto dela, a posição pela separação dos casos chegou a 4.
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0: por aí, tá tudo certo nessa tarde de quarta-feira. Muito obrigado pela sua sintonia. O de Cavignoli tá por aqui na programação Continental FM, com muito prazer. Aumenta o volume, tá começando pra você às 10 mais. São 10 músicas na sequência, sem intervalos.
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0: música é uma sonzeira, é linda demais. É uma regravação do Zezé de Camargo e Luciano, irmão da Lu, amigo das estrelas. O Zezé tá trazendo de volta alguns clássicos do passado, né? Essa música fez sucesso na época e agora tá aí, né? Ganhando as rádios do Brasil. Exatamente. Fechando 10 músicas sem intervalos comerciais. Eu amo Zezé de Camargo e Luciano. Toda música dessa dupla é boa, né? E os grandes clássicos dos anos 90 e 2000 aí nem se fala. E é por isso que a gente, vez ou outra, traz aqui na programação, nesse misto com as novidades, músicas lá dos anos 90 e 2000 para você matar saudades. Intervalo rapidinho de Cavinhola e volta já, fica aí.
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2: Tá tudo bem por aí, tá tudo certo? Que bom saber que você tá aqui na programação da Continental FM nessa quarta-feira. Segue pra você a melhor programação de Santa Catarina, só aqui na Continental FM. Essa música é demais.

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1: Essa música é linda, né, gente? Que saudade desse clássico aí. Ai, marcou muitos corações. Deixou muita gente apaixonada essa música aí. Ai, no passado parece que a gente sofria mais, né? É, a dor parece que ela era mais intensa. Não sei se por conta que a gente era mais jovem, sonhava mais com o amor. Com o amor perfeito, não é verdade? Hoje nós estamos um pouco mais calejados. De tanto apanhar da vida, né? Ai, que coisa linda essa música, e você mata saudades na programação da Continental FM.
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3: Uma massa de ar polar avança pelo centro-sul do Brasil nas próximas 24 horas e deve provocar forte queda nas temperaturas. Em Santa Catarina, os pontos mais altos da serra podem registrar até menos 3 graus centígrados, enquanto outras áreas do estado terão mínimas abaixo de 5 graus e risco de geada. A previsão indica que o frio será mais intenso entre quarta e sexta-feira.
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3: Uma mulher de 81 anos sofreu uma tentativa de feminicídio na manhã de ontem, dentro de uma residência no distrito de Alto da Serra, em Chapecó. Segundo as informações preliminares, o companheiro dela, de 85 anos, a atacou com golpes de faca durante uma discussão. Depois, ele também se feriu e morreu no Hospital Regional do Oeste.
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1: Tá tudo bem por aí, tudo certo? Conta-me tudo, não me esconda nada. Manda um WhatsApp aqui pra rádio no 33470131, seu nomezinho completo e a frase "Eu amo pizza". Pra você concorrer logo mais, 18h40, uma deliciosa pizza, presentão pra você da Continental e do Saquete pra você, tá bom? Então manda aí pra você participar. Zezé de Camargo e Luciana, essa música é maravilhosa. Toma juízo.

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0: um clássico do Luan Santana acordando o prédio pra você na programação Continental FM. 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Mamma mia, que delícia! Você já tá participando? Não, sério, não brinca comigo. Você não quer ter a chance de saborear uma deliciosa pizza nessa quarta-feira? Então faz o seguinte, manda agora um WhatsApp no 33470131 com seu nomezinho completo e manda a frase, eu amo pizza. Pronto, aí você fica ouvindo a programação da rádio, que 18h40 tem sorteio por aqui. Já pensou que bacana se ouvir seu nomezinho e saborear uma deliciosa pizza hoje por conta do Saquete e da Continental FM? É bom demais, né? Pizza por si só já é uma delícia, né? Aí na faixa, sem pagar nada?
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0: mas essa música é linda demais, nessa nova versão com Ed Brito e Samuel, Toda Mulher. Música do Cara Metade, né? Toda mulher já nasce pra morrer de amor. Ah, que música linda, meu coração latejou agora. Senti saudades dos anos 90. Ai, quando acreditávamos fielmente no amor, né? Que tudo seria para sempre, que nunca teria-se um fim num relacionamento, sem saber que às vezes o fim chega. Afinal de contas, existe um ciclo que precisa ser fechado para começar um novo. Que música linda na programação Continental FM. Tudo bem com você? Tudo certo? Rápido intervalo de Cavignoli, volta já, não sai daí não.
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2: Uma excelente tarde pra você, muito obrigado pela sua sintonia, você em casa, você trabalhando aí, alô, você amigo do comércio sintonizado na programação, você da construção civil, nossos amigos mecânicos, pessoal aí da funilaria também tá ouvindo a programação, quem mais, ô de Cavignoli? Os taxistas estão sintonizados na programação da Continental FM, você amiga aí do aplicativo, não é isso? Muito obrigado aí pela carona, tá bom? Agora tem esse clássico do Rio Negro e Solimões, tô por aí.

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0: Simone Mendes, Amor no Escuro, na programação Continental FM, para fechar a edição de hoje da tarde da Continental nessa quarta-feira. É só musicão no seu rádio, não tô falando para você. Ah, de Cavinhola, essa Continental só toca música boa, é verdade. E uma música melhor do que a outra, né? A gente procura fazer a melhor seleção do Brasil para você aqui. Entramos em nossa sala de estudos, reunimos a galera e vamos conversar sobre música, isso. O que vamos tocar, o que não vamos tocar? Ah, vamos tocar essa, vamos relembrar essa. E é por isso que a nossa programação é tão especial, porque a gente faz com muito carinho e com muita dedicação a você, ouvinte Continental FM. Intervalo bem rapidinho e eu volto já, fica aí.
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2: Uma menina de 10 anos foi atropelada na manhã desta segunda por volta das 11:30 na rua Moura Brasil, no centro de Cunha Porã. Conforme informações do Corpo de Bombeiros, a criança atravessava a via quando foi atingida por um veículo que transitava pelo local. No momento do atendimento, a menina estava consciente e orientada, apresentando escoriações e relatando dores nos membros inferiores. Após ser avaliada e receber os primeiros atendimentos, a vítima foi encaminhada ao hospital para avaliação médica.
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2: O Ministério dos Transportes e o CONTRAN prorrogaram o prazo para a renovação da Carteira Nacional de Habilitação de condutores que estão com o documento expirado. As habilitações vencidas entre 5 de junho e 8 de dezembro deste ano permanecem sendo válidas, mas agora até o dia 9 de dezembro. Após o fim do prazo adicional, os motoristas ainda terão mais 30 dias para renovar a CNH.
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tarde pra você. Muito obrigado pela sua sintonia na programação Continental FM. Vamos juntos até as 5 de Cavignoli por aqui, apertando os botões na programação e levando essas músicas pra você aí, tá bom? Pra começar o Sotocas Top de hoje, tem Gustavo Lima e A Ex dos Meus Sonhos. Chegou.

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2: Existe uma teoria que se chama 90-10, onde uma pessoa tem 90% daquilo que você procura em alguém, só que você foca naqueles 10% que falta. 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

0: Maiara e Maraíza 9010, pra você na programação Continental FM. Essa música é bacana demais, deixa a nossa tarde de quarta-feira daquele jeito que a gente adora, né? Tá rolando pra você até às 5, o nosso Só Toca Top aqui na programação Continental. Tudo bem aí? Tudo certo com você? Rápido intervalo, eu volto já.
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6: Salve, salve, turminha do bem, ótima quarta-feira pra todo mundo, de Cavinholi por aqui na programação da Continental FM. Tá tudo bem por aí, tá tudo certo? Ah, que ótimo, que fantástico saber que você tá aí ouvindo a programação. Hoje é quarta-feira, você sabe, hoje é dia de pizza aqui na rádio. Mamma mia, que delícia! Hoje tem pizza pra você. E pra você participar é muito fácil, você manda um WhatsApp agora no 33470131, 33470131, dizendo: eu amo pizza! Pronto, fica ligado aí na programação, que o sorteio acontece logo mais, às 18h40, só aqui na Continental FM. Aumenta o volume, que essa música é bacana demais!

0: João Neto e Frederico, cara de sorte na programação do Sotocas Top da Continental FM dessa quarta-feira. Nesse climão de quarta-feira, quarta-feira é dia de falar de amor, dia de romance, dia de você dizer pra pessoa amada o quanto ela é especial pra você, fazer um carinho, fazer uma surpresa, por que não? Não é verdade? E quarta-feira é dia de pizza aqui na rádio também, tá participando já? Manda um WhatsApp aí, 33470131, nomezinho completo e a frase, eu amo pizza, sorteio logo mais ou daqui a pouco aqui na programação Continental FM. Rápido intervalo, eu volto já.
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6: Simbora para as últimas desta quarta-feira. De Cavignoli por aqui com muito prazer na Continental FM, dando um clima legal para sua quarta-feira. Eu espero que você esteja bem, feliz da vida, curtindo a rádio, né? Gostando da minha companhia. Estou por aqui fazendo tudo o que eu posso para que a sua tarde seja muito mais especial.

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1: É tão bom poder realizar os nossos sonhos, não é mesmo, irmã? E se você realizou pelo menos um sonho da sua vida, pode ter certeza que tem uma grande mulher por trás disso.

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0: uma vez, você nunca mais se entrega 100%, né? Fica com medo de sofrer de novo. Ah, esse tal de amor, essa música é bacana demais, fechando muito bem a edição de hoje do Só Tocas Top da Continental FM. Tô indo embora, gente. Nos falamos amanhã, pode ser a partir do meio-dia, depois do intervalo, tem pra você o Balança Continental. Tchau, turma.
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2: O presidente do Supremo Tribunal Federal, Edson Fachin, rejeitou ontem o pedido para adiar o julgamento que envolve o ministro Alexandre de Moraes. Além disso, Fachin defendeu que a corte analise separadamente os procedimentos relacionados a Moraes e ao ministro André Mendonça. No entanto, Flávio Dino pediu vista e interrompeu o julgamento antes de uma decisão definitiva. O Supremo deverá retomar o julgamento depois que Dino devolver o processo para análise do plenário.
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2: O pagamento do 13º salário terá uma mudança no calendário em 2026 para trabalhadores com carteira assinada. A primeira parcela poderá ser paga entre fevereiro e novembro, com prazo final em 30 de novembro. Já a segunda parcela deverá ser depositada até 18 de dezembro, porque o prazo legal de 20 de dezembro cairá em um domingo.
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0: 5:11, Balança Continental. A melhor programação feita para você. Bom fim de tarde. Hoje é dia 16 de setembro, Dia Internacional da Paz, Dia Internacional da Prevenção da Camada de Ozônio. Tem também pizza na nossa programação. Pizzaria e Hamburgueria Saquete oferecendo pizza gigante, 16 fatias com borda recheada. 33470131 para você participar e mandar sua mensagem. 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Agora 5:12, o melhor da música para você, começando com os atuais. Mississippi.
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1: Horas e 22 minutos, 5:22, Ana Castela cantando pra gente Se a Casa Cair, Teodoro Sampaio na participação. Vamos lá, Juliana Zanovello com a gente. Quem mais? Analice Guarnieri participando, todo mundo da pizza, né? Simone Zabotti ligada com a gente também, Tevino Panisson. Enfim, inúmeras participações. A Carmen tá com a gente.
2: Boa tarde, Luana, tudo bem? A Carmen Piovesan, quero participar do sorteio. Eu amo pizza. Obrigada, um abraço, uma boa tarde.
1: Beleza, minha amiga, boa sorte pra ti aí também. Agora 5:22, já voltamos.
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1: Cinco e 23, a rádio de todas as gerações. Obrigado pelo carinho. Vamos que vamos. 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Da Magia Sedução, Feitiço de Amor, com sessões às 18h20 e 21h05. 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E Sobrenatural, agora entre nós, 21h30. 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
1: Vinte minutos faltando para as seis. Estampa Nativa Chica Manica. César Fabiano Leilão. Bom fim de tarde para você. Vinícius, André Vinícius Bortese com a gente, Cristiane Bortese, Ricciele Rogowski, Luzi de Bortoli, boa tarde, Luan, tudo bem? A Maria Vilma Albert, é isso? Beleza, boa sorte. Quem mais? Lorenine Ribeiro, tá participando com a gente, boa sorte pra todo mundo aí, a gente já volta.
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0: 6 horas em ponto, fechando todas da primeira hora. Você curtiu aí Jean Giovanni e a Morena Proibida. A gente dá uma pausa na parte musical, vem aí momento de oração e fé com o padre Reginaldo Manzotti.
1: Olá, queridos ouvintes, aqui quem fala é o padre Reginaldo Manzotti. Ah, nessa quarta-feira, lembrando Nossa Senhora, vamos evangelizar o Brasil? 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Boa tarde, queridos filhos e filhas. Hoje é dia de mandar o boletim online. Já fez a sua inscrição? Eu mando toda quarta-feira para o seu e-mail particular. É só preencher lá no www.padrereginaldomanzotti.com.br. Quero receber o boletim online hoje. Rezemos, pedindo a libertação dos vícios, em particular do alcoolismo. Em nome do Pai, do Filho, do Espírito Santo. Amém. Amado Senhor, Deus da vida, que libertaste todo homem, Senhor, nós queremos pedir nesta tarde pela cruz redentora, sinal de nossa salvação, que sejamos de fato curados por tuas santas chagas, Senhor. Há tantas feridas abertas, há tanto sofrimento que carregamos sem necessidade em nosso coração. Pedimos, Senhor, a graça de superar tamanhos sofrimentos. Por tuas chagas fomos curados. Curai, Senhor, a dor daqueles que estão desempregados, abrindo-lhes a oportunidade de trabalho. Por tuas chagas fomos curados. Curai, Senhor, a dor daqueles que sofrem com pessoas alcoolistas dentro de casa. Libertai-os deste mal. Por tuas chagas fomos curados. E pedimos, Senhor, a cura daqueles que sofrem por depressão. Senhor, a tarde chega e nos recomendamos e pedimos por intercessão de Nossa Senhora. Mãe, peça teu filho por nós. Nossa Senhora, fazei-nos viver a graça da redenção. Nossa Senhora, esteja no nosso Calvário e ajude-nos, Mãe, a vencer a cada dia os obstáculos do dia. Quando o dia terminar, que saibamos agradecer pelas conquistas e vitórias. E Nossa Senhora, que quando o dia terminar, saibamos aprender com nossos erros. E sempre, ó Mãe, sendo fiel a teu amado filho. Onde nas chagas fomos curados. Ave Maria, cheia de graça, o Senhor é convosco. Bendita sois vós entre as mulheres, e bendito é o fruto do vosso ventre, Jesus. Santa Maria, Mãe de Deus, rogai por nós, pecadores, agora e na hora de nossa morte. Amém. Nossa Senhora, há muitas famílias que sofrem com o problema de alcoolismo. Pedimos, ó Mãe, de modo particular por estas pessoas e familiares, liberte-as deste mal e dai aos familiares a graça de serem curados dos traumas e de uma história de dor. Ó Deus, por intercessão de Nossa Senhora, abençoai a água que será tomada, partilhada, abençoai as fotos de família, a história familiar. Em nome do Pai, do Filho e do Espírito Santo. Amém. Ó Deus, por intercessão de Nossa Senhora, libertai todas as famílias do alcoolismo. Boa noite a todos.
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3: O Sistema Único de Saúde registrou mais de 7 milhões de cirurgias eletivas realizadas no primeiro semestre deste ano. O número representa um aumento de 8% em relação ao mesmo período do ano passado. Foram, segundo o governo federal, 608 mil procedimentos a mais. O aumento do número de cirurgias foi registrado em 20 estados.
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3: Mais de 57 mil crianças menores de 5 anos já receberam a vacina Pneumovinte pelo SUS em Santa Catarina desde o início da nova Estratégia Nacional de Vacinação em junho. O imunizante, que pode custar até R$600 na rede privada, passou a fazer parte do calendário nacional de vacinação em 2026.
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0: 6:07. O Dom do Top vem aí, hein? 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

0: 6h22, tem o som do PPA cantando pra gente em República Pingaiada. Você curtiu também Matheus e Cauã com o nosso Santo Mateu. E ainda rolou por aqui o som legal com o musical São Francisco Amigo. Sucesso que você curte aí na programação da Continental FM. Bom fim de tarde. Trazemos mais participações aqui. Vamos ver quem está com a gente. Vamos lá, Rosalina Dalpisol com a gente, Adriane de Azeredo com a gente também, Lúcia Zimbizuski participando com a gente também, enfim, inúmeras participações. Você que mandou mensagem ao longo de toda a programação, durante todo o dia, está participando. Você que mandou agora também está participando. Boa sorte para você. Daqui a pouquinho tem o sorteio. Então, agora 6h23.
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1: Balança Continental, daí o som legal com, cantando pra gente, Samarino, Destino, né? Fechando então mais uma sequência, eu tô com o nome já do vencedor ou da vencedora da pizza. Exatamente, hein? Pizza deliciosa, 16 fatias com borda recheada, parceria com a pizzaria e hamburgueria Saquete. Parabéns para Vilma Maria Albert. Vilma Maria Albert, telefone final 2762. Foi a grande vencedora. Pode passar na rádio, horário comercial, retirar o vale. E na quinta, no caso, amanhã ou sexta à noite, na pizzaria e hamburgueria Saquete, retirar a pizza então, tá bom? Vilma Maria Albert, parabéns! Pra você que não ganhou, não fica triste, porque nós temos inúmeros prêmios ao longo de toda a nossa programação. Se não foi dessa vez, certamente será na próxima, tá bom? Agora 14, faltando pra as 7.
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3: Luan Santana e Léo Foguete.

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1: E aí? 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